0: Suíte Dolly, Opus 56, para piano a quatro mãos, de Gabriel Fauré. Pierre-Alain Volondat e Patrick Deauge, pianistas. Trechos: Berceuse, Miaou, O Jardim de Dolly, Valsa de Kitty, Ternura, O Passo Espanhol.
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0: Primavera nos Apalaches, Ballet, de Aaron Copland, Filarmônica de Nova York, sob a regência de Leonard Bernstein.

0: Primavera nos Apalaches, Ballet de Aaron Copland, Filarmônica de Nova York, sob a regência de Leonard Bernstein.
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0: Maracatu de Chico Rei, bailado de Francisco Mignone. Coro e Orquestra Sinfônica do Estado de São Paulo, sob a direção de John Nashlin. Partes: introdução, chegada do maracatu, dança das macumbas, dança das três macotas, dança do Chico Rei e da rainha Njinga, dança do príncipe Samba, dança dos seis escravos, dança dos príncipes brancos, libertação dos escravos, dança geral e final.

0: Maracatu de Chico Rei, bailado de Francisco Mignone. Coro e Orquestra Sinfônica do Estado de São Paulo, sob a direção de John Nashlin. Partes: introdução, chegada do maracatu, dança das macumbas, dança das três macotas, dança do Chico Rei e da Rainha Njinga, dança do príncipe samba, dança dos seis escravos, dança dos príncipes brancos, libertação dos escravos, dança geral e final.
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0: Dança sacra e dança profana para harpa e orquestra de Claude Debussy. Suzana Mildonian, harpa. Orquestra de Câmara Nacional de Toulouse, direção de Alain Molliat.

0: Quarteto de Cordas número 12 em Fá Maior, opus 96, americano, de Antonín Dvořák, com o quarteto Travnicek. Movimentos Allegro ma non troppo, lento, molto vivace, finale vivace ma non troppo.
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0: Suíte Orquestral número 1, em Ré menor, opus 43 de Piotr Ilitch Tchaikovsky. Orquestra Sinfônica Nacional da Irlanda, sob a direção de Stephen Sunderling. Movimentos: Introdução e Fuga, Andante sostenuto, moderato con anima. Divertimento, allegro moderato. Intermezzo, andante semplice. Marcia miniatura, moderato con moto. Scherzo, allegro con moto. Gavotta, allegro.

0: Suíte Orquestral número 1, em Ré menor, opus 43 de Piotr Ilitch Tchaikovsky. Orquestra Sinfônica Nacional da Irlanda, sob a direção de Stephen Sunderling. Movimentos: Introdução e Fuga, Andante Sostenuto, Moderato con Anima. Divertimento, Allegro Moderato. Intermezzo, Andante Semplice. Marcha Miniatura, Moderato con Moto. Scherzo, Allegro con Moto. Gavotta, Allegro.
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1: Andante con variazioni em Ré maior para bandolim e piano, WOO 44B de Ludwig von Beethoven. Erhard Schwitz, bandolim. Amadeus Weber Sink, piano.

0: Andante com variazioni em Ré maior para bandolim e piano, WOO 44B de Ludwig von Beethoven. Erhard Schwitz, bandolim. Amadeus Weber Sink, piano.
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0: Sinfonia em Lá Maior, Nacional ao Gosto de Cinco Nações, de Kauditers von Dittersdorf. Orquestra Sinfônica Failone, de Budapeste, direção de Uwe Groth. Movimentos Alemanha, Andantino, Itália, Allegro, Inglaterra, Allegretto, França, Minueto, Turquia, Trio Final.

0: Sinfonia em Lá Maior, Nacional ao Gosto de Cinco Nações, de Kauditers von Dittersdorf. Orquestra Sinfônica Failone, de Budapeste, direção de Uwe Groth. Movimentos Alemanha, Andantino, Itália, Allegro, Inglaterra, Allegretto, França, Minueto, Turquia, Trio Final.
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0: Peças líricas para piano de Eduard Grieg. Pianista Marian Lapisansky.

0: Peças líricas para piano de Eduard Grieg. Pianista Marian Lapizansky.
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0: Sinfonia em Sol Maior, de Leopold Mozart. Orquestra Sinfônica de Toronto, direção de Kevin Mellon. Movimentos Allegro, Andante, Minueto, Allegro.

0: Sinfonia em Sol Maior, de Leopold Mozart. Orquestra Sinfônica de Toronto, direção de Kevin Mellon. Movimentos Allegro, Andante, Minueto, Allegro.
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0: Cinco lições de solfejo para voz e baixo instrumental, em versão para flauta transversal barroca e órgão, de Luiz Álvares Pinto. Ricardo Canji, flauta transversal barroca. Rosana Lanzelotti, órgão. Integrantes do Vox Brasiliensis.

0: 5 lições de solfejo para voz e baixo instrumental, em versão para flauta transversal barroca e órgão de Luiz Álvares Pinto, Ricardo Canji, flauta transversal barroca, Rosana Lanzelotti, órgão, integrantes do Vox Brasiliensis.
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0: 8 danças do ciclo Terpsícore, em transcrição para quarteto de violões de Mikhail Pretórios. Intérprete Quaternália.

0: Oito danças do ciclo Terpsícore, em transcrição para quarteto de violões de Michael Pretorius. Intérprete Quaternália.
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0: Clarae Stellae, Scintillatae, Moteto RV 625 de Antonio Vivaldi. James Bowman, contratenor. The King's Consort, direção de Robert King. Partes: Allegro, recitativo Allegro, Allegro.

0: Clarae Stellae, Cincillate, Moteto RV 625, de Antonio Vivaldi. James Bowman, contratenor. The King's Consort, direção de Robert King. Partes: Allegro, recitativo Allegro, Allegro.
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0: Sonata para piano número 13 em si bemol maior, Kehl 333, de Wolfgang Amadeus Mozart. Fernando Lopes, pianista. Movimentos Allegro, Andante Cantabile, Allegretto Gracioso.

0: Sonata para piano número 13 em si bemol maior, Kehl 333 de Wolfgang Amadeus Mozart. Fernando Lopes, pianista. Movimentos Allegro, Andante Cantabile, Allegretto Gracioso.
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0: Concerto para violino e orquestra número 4 em ré menor, de Nicolò Paganini. Salvatore Accardo, violinista. Orquestra Filarmônica de Londres, direção de Charles Dutoit. Movimentos Allegro Maestoso, Adagio com Sentimento, Rondó Galante Andantino.

0: Concerto para violino e orquestra número 4 em ré menor, de Nicolò Paganini. Salvatore Accardo, violinista. Orquestra Filarmônica de Londres, direção de Charles Dutoit. Movimentos Allegro Maestoso, Adagio com Sentimento, Rondó Galante Andantino.
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0: Quinteto para clarinete e cordas em si bemol maior, opus 34 de Carl Maria von Weber. Richard Stoltzmann, clarinete, e o quarteto de cordas Tóquio. Movimentos Allegro, Fantasia Adagio, Minueto Rondó Allegro.

0: Quinteto para clarinete e cordas em si bemol maior, opus 34 de Carl Maria von Weber. Richard Stoltzman, clarinete, e o quarteto de cordas Tóquio. Movimentos Allegro, Fantasia, Adagio, Minueto, Rondó, Allegro.
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0: Pavana para uma Princesa Morta, em versão para a orquestra de Maurice Ravel. Orquestra Sinfônica de Chicago, regência de Fritz Reiner.

0: Pavana para uma Princesa Morta, em versão para a orquestra de Maurice Ravel. Orquestra Sinfônica de Chicago, regência de Fritz Reiner.
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0: Os Pássaros, suíte para a pequena orquestra de Ottorino Respighi. Academia St. Martin de Fields, regência de Neville Marner. Movimentos Prelúdio, A Pomba, A Galinha, O Rouxinol, O Coco.

0: Os Pássaros, suíte para a pequena orquestra de Ottorino Respighi. Academia St. Martin de Fields, regência de Neville Marner. Movimentos Prelúdio, A Pomba, A Galinha, O Rouxinol, O Coco.
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0: Quarteto de Cordas número 3, de Heitor Villa-Lobos, com o quarteto Bessler-Ries. Movimentos Allegro non troppo, Molto vivo, Molto adagio, Allegro con fuoco.

0: Quarteto de Cordas número 3, de Heitor Villa-Lobos, com o quarteto Bessler Reis. Movimentos Allegro non troppo, Molto vivo, Molto adagio, Allegro con fuoco.
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0: Sinfonia número 3 em Fá Maior, Opus 90, de Johannes Brahms, com a Filarmônica de Berlim, sob a regência de Herbert von Karajan. Movimentos Allegro com brio, Andante, Poco Allegretto, Allegro.

0: Sinfonia número 3 em Fá maior, opus 90, de Johannes Brahms, com a Filarmônica de Berlim, sob a regência de Herbert von Karajan. Movimentos Allegro com brio, Andante, Poco Allegretto, Allegro.
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0: Concerto para trompa e cordas de Gordon Jacob, Søren Hermansson, trompa, e a Sinfonieta de Umeå, direção de Eduard Tiusiel. Movimentos Allegro Moderato, Adagio, Allegro con Spirito, Quasi Presto.

0: Concerto para trompa e cordas de Gordon Jacob, Søren Hermansson, trompa, e a Sinfonieta de Umeå, direção de Eduard Tiusiel. Movimentos Allegro Moderato, Adagio, Allegro con Spirito, Quasi Presto.
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0: Suíte Dolly, Opus 56, para piano a quatro mãos, de Gabriel Fauré. Pierre-Alain Volondat e Patrick Deauge, pianistas. Trechos: Berceuse, Miaou, O Jardim de Dolly, Valsa de Kitty, Ternura, O Passo Espanhol.

0: Suíte Dolly, Opus 56, para piano a quatro mãos, de Gabriel Fauré. Pierre-Alain Volondat e Patrick Deauge, pianistas. Trechos: Berceuse, Miaou, O Jardim de Dolly, Valsa de Kitty, Ternura, O Passo Espanhol.
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0: Primavera nos Apalaches, ballet de Aaron Copland, Filarmônica de Nova York, sob a regência de Leonard Bernstein.

0: Quarteto de Cordas número 12 em Fá Maior, opus 96, americano, de Antonín Dvořák, com o quarteto Travnicek. Movimentos Allegro ma non troppo, lento, molto vivace, finale vivace ma non troppo.
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0: Suíte Orquestral número 1, em Ré menor, opus 43 de Piotr Ilitch Tchaikovsky. Orquestra Sinfônica Nacional da Irlanda, sob a direção de Stephen Sunderling. Movimentos: Introdução e Fuga, Andante Sostenuto, Moderato con Anima. Divertimento, Allegro Moderato. Intermezzo, Andante Semplice. Marcha Miniatura, Moderato con Moto. Scherzo, Allegro con Moto. Gavotta, Allegro.

0: Suíte Orquestral número 1, em Ré menor, opus 43 de Piotr Ilitch Tchaikovsky. Orquestra Sinfônica Nacional da Irlanda, sob a direção de Stefan Sunderling. Movimentos: Introdução e Fuga, Andante Sostenuto, Moderato con Anima. Divertimento, Allegro Moderato. Intermezzo, Andante Semplice. Marcha Miniatura, Moderato con Moto. Scherzo, Allegro con Moto. Gavotta, Allegro.
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0: Andante con Variazioni em Ré maior para bandolim e piano, WOO 44B, de Ludwig von Beethoven. Erhard Fitz, bandolim. Amadeus Weber Sink, piano.

0: Andante com variazioni em Ré maior para bandolim e piano, WOO 44B de Ludwig von Beethoven. Erhard Fitz, bandolim. Amadeus Weber Sink, piano.
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0: Sinfonia em Lá Maior, Nacional Augusto de Cinco Nações, de Calditers von Dietersdorf. Orquestra Sinfônica Failone, de Budapeste, direção de Uwe Groth. Movimentos Alemanha, Andantino, Itália, Allegro, Inglaterra, Allegretto, França, Minueto, Turquia, Trio Final.

0: Sinfonia em Lá Maior, Nacional ao Gosto de Cinco Nações, de Carl Dieters von Dietersdorf. Orquestra Sinfônica Failone, de Budapeste, direção de Uwe Groth. Movimentos Alemanha, Andantino, Itália, Allegro, Inglaterra, Allegretto, França, Minueto, Turquia, Trio Final.
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0: Peças líricas para piano de Eduard Grieg. Pianista Marian Lapisansky.

Sevilha, da Suíte Espanhola número 1, opus 47 para piano, em transcrição para violão de Isaac Albéniz, com o violonista John Williams.

0: Sevilha, da Suíte Espanhola número 1, opus 47 para piano, em transcrição para violão de Isaac Albéniz, com o violonista John Williams.
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0: Rhapsody in Blue, de George Gershwin. Simon Barto, pianista. Filarmônica de Londres, direção de Andrew Davis.

0: Rhapsody in Blue, de George Gershwin. Simon Barto, pianista. Filarmônica de Londres, direção de Andrew Davis.
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0: Sweet Brook Green, de Gustav Holst. Orquestra de Câmara Inglesa, direção de Ehud Menuhin. Movimentos Prelúdio, Allegretto, Aria Andante, Dança Allegro.

0: Suite Brook Green, de Gustav Holst, Orquestra de Câmara Inglesa, direção de Ehud Menuhin. Movimentos Prelúdio, Allegretto, Aria Andante, Dança Allegro.
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0: Contos de Fadas para clarinete, viola e piano, opus 132 de Robert Schumann. Piet Hoenig, clarinete, Kenhack, viola, Willem Brons, piano. Movimentos vivo, não muito rápido, vivo e bem marcado, calmo, vivo e bem marcado.

0: Contos de Fadas para Clarinete, Viola e Piano, Opus 132, de Robert Schumann. Piet Hoenig, clarinete, Kenhack, viola, Willem Brons, piano. Movimentos vivo, não muito rápido, vivo e bem marcado, calmo, vivo e bem marcado.
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0: Nanny, Opus 82, para coro e orquestra de Johannes Brahms. Coro e Orquestra Sinfônica de Atlanta, direção de Robert Shaw.

0: Neni, Opus 82 para coro e orquestra de Johannes Brahms, coro e orquestra sinfônica de Atlanta, direção de Robert Shaw.
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0: Trio Orquestral em Lá Maior, Opus 1, número 2, de Johann Stamitz. Orquestra de Câmara da Nova Zelândia, sob a direção de Donald Armstrong. Movimentos Allegro Assai, Andante Poco Adagio, Minueto Prestissimo.

0: Trio Orquestral em Lá Maior, Opus 1, número 2, de Johann Stamitz. Orquestra de Câmara da Nova Zelândia, sob a direção de Donald Armstrong. Movimentos Allegro Assai, Andante Poco Adagio, Minueto Prestissimo.
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0: Trio para flauta traverso, viola da gamba e baixo contínuo, em si menor, trio 6 dos Exercizi Musici de Georg Philipp Telemann, com os integrantes da Camerata Köln. Movimentos largo, vivace, dolce, vivace.

0: Trio para flauta traverso, viola da gamba e baixo contínuo, em si menor, trio 6 dos Exercizi Musici de Georg Philipp Telemann, com os integrantes da Camerata Köln. Movimentos largo, vivace, dolce, vivace.
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0: Sonata para órgão número 2 em si bemol maior de Carl Philipp Emanuel Bach. Herbert Tahese, organista. Movimentos allegro, arioso, allegro.

Sonata para órgão número 2 em si bemol maior de Carl Philipp Emanuel Bach. Herbert Tarrese, organista. Movimentos allegro, arioso, allegro.

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Quinteto para piano e cordas número 1, em Lá menor, opus 30, de Luiz Farranc, com o quinteto Delas. Movimentos Allegro, Adagio non troppo, Scherzo presto, finale Allegro.

0: Quinteto para piano e cordas número 1 em Lá menor, opus 30, de Luiz Farranc, com o quinteto Delas. Movimentos Allegro, Adagio non troppo, Scherzo presto, finale Allegro.
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0: Sinfonia número 12 em Sol menor, opus 35, de Nikolai Miaskovsky. Orquestra Sinfônica Acadêmica da Federação Russa, sob a direção de Eugeni Svetlanov. Movimentos Andante, Adagio Severo, Allegro Giocoso, Andante, Presto Aditato, Allegro Festivo e Maestoso.

0: Sinfonia número 12 em Sol menor, opus 35, de Nikolai Miaskovsky. Orquestra Sinfônica Acadêmica da Federação Russa, sob a direção de Eugeni Svetlanov. Movimentos andante, adagio severo, allegro giocoso, andante, presto agitato, allegro festivo e maestoso.
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0: Psique e Eros, trecho do poema sinfônico Psique, opus 47, de César Franck. Orquestra Filarmônica de Berlim, regência de Carlo Maria Giuliani.

Psique e Eros, trecho do poema sinfônico Psique, opus 47, de César Franck. Orquestra Filarmônica de Berlim, regência de Carlo Maria Giuliani. Noites Musicais, de Gioachino Rossini, em transcrição para piano por Franz Liszt, pianista Leslie Howard.

0: Noites Musicais de Gioachino Rossini, em transcrição para piano por Franz Liszt, pianista Leslie Howard.
1: Todos nós devemos muito a Thomas Edison. Se não fosse por ele, ainda estaríamos vendo televisão à luz de velas. Milton Berle.
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3: Oi, ouvintes, aqui Liz de Bortoli com apoio técnico de Jefferson Gomes. A programação da televisão mudou muito ao longo do tempo. Dos primeiros programas transmitidos ao vivo às produções em alta definição, passando pelo surgimento da TV por assinatura e das plataformas digitais, o modo de produzir e consumir conteúdo foi se transformando constantemente. Nesta semana dedicada à televisão, lemos o poema Televisão, de John Updike. Ligo-a como se fosse uma torneira, nem frio nem quente, só tépido infotenimento. E dela jorram as provas cintilantes de conflitos, misérias, concupiscência, desatrelados pouco a pouco em remissões de publicidade ansiosa que antecipa para nosso bem a melhor vida dependente de uma compra, de alguma aquisição indispensável. Um carro lustroso dá curvas na chuva murmurante. Uma praia de alvura óssea acolhe peles bronzeadas. Um toalhete acalma as rugas de uma bela enrugada. Um unguento consola a dor sedentária. Dentes falsos resplandecem. A cerveja provoca alegria e cabelos pintados arremessam a cor pelo ecrã. Erupções de luz bebidas pelo meu cérebro que depressa se cansa até ficar sequioso outra vez. Neste programa trabalharam Liz de Bortoli, Mariana Sirena, Sofia Comparim e Rafael Prudêncio com o apoio de André Grassi. 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
4: Toque de arte. A cantora Mônica Tomasi e o compositor, multi-instrumentista e produtor Ângelo Primon sobem ao palco do Teatro Oficina Olga Reverbel nesta quarta-feira, às 12h30, para uma apresentação gratuita que traz o encontro da música brasileira com experimentações sonoras. O espetáculo parte da pesquisa e da canção como eixo central, se desenvolvendo por meio de arranjos que incorporam instrumentos tradicionais brasileiros e sonoridades do Oriente Médio e da Índia. O encontro combina as trajetórias dos dois artistas. Mônica tem uma carreira que transita entre composições autorais e releituras, e Ângelo desenvolveu há mais de duas décadas pesquisa sobre a sonoridade da viola de 10 cordas, viola de coxo e buriti, além do sitar indiano. O Teatro Oficina Olga Reverbel fica na Rua Riachuelo, número 1089. Na quinta-feira, às 19h, os cinebancários realizam um evento de pré-estreia do documentário Honestino, que remonta a história de um estudante desaparecido durante a ditadura militar no Brasil. Na ocasião, haverá a exibição do longa e depois será realizado um bate-papo com Roberta Baggio, professora de Direito Constitucional e coordenadora da Comissão da Memória e da Verdade da URGS, Paulo de Tarso Carneiro, militante político, que participou da resistência à ditadura, e Fábio Canata, jornalista e especialista em direitos humanos. Os ingressos podem ser adquiridos na bilheteria da casa. O Centro Histórico Cultural Santa Casa está com uma intensa programação para marcar o Dia Estadual do Patrimônio Cultural. No dia 17 de agosto, às 7 da noite, o Teatro do Centro Histórico Cultural exibe os documentários Quilombo dos Teixeiras e Antônio Seu Negrinho de Lima Gomes. Os dois dirigidos por Guilherme Suman e produzidos a partir de comunidades quilombolas no litoral médio do Rio Grande do Sul. Os filmes abordam memória, resistência, território, cultura e identidade. Após a sessão, haverá uma roda de conversa com Jorge Amaro de Souza Borges, Alceu Chaves Gomes, Vitória Teixeira Gomes e Hirto Miguel da Silva. Em seguida, no dia 18, das 6 da tarde às 9 da noite, a artista e arte educadora Verônica Daut conduz a oficina Colando Histórias na Sala Múltiplos do Centro Histórico Cultural Santa Casa. A proposta utiliza imagens de prédios históricos, esculturas e acervos da Santa Casa para estimular a criação de colagens e a reflexão sobre o patrimônio da instituição, considerada o primeiro hospital do Rio Grande do Sul. Para os interessados em fotografia, o workshop de fotografia noturna ocorre no dia 20 de agosto, das 6h30 da tarde às 9h30 da noite. A oficina é ministrada pelo fotógrafo Gerson Turelli e a atividade tem exercícios de paisagens noturna, longa exposição, rastros de luz e light painting. É necessário levar câmera digital com modo manual e tripé. As inscrições para todas as atividades são gratuitas, mediante inscrição no Simpla, conforme disponibilidade de vaga também na bilheteria do Centro Histórico Cultural Santa Casa. Toque de Arte teve produção e apresentação de Cláudia Heinzelmann, na técnica Luiz Fogassi e Cleiton Lopes.

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1: Abertura Zêmira para duas flautas, dois fagotes, dois trompetes, duas trompas e cordas, de José Maurício Nunes Garcia. Orquestra Vox Brasiliensis, direção de Ricardo Canji.

0: Abertura Zêmira para duas flautas, dois fagotes, dois trompetes, duas trompas e cordas, de José Maurício Nunes Garcia. Orquestra Vox Brasiliensis, direção de Ricardo Canji.
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0: Cantata para a Ascensão do Imperador Leopoldo II, WOO 88, de Ludwig von Beethoven. Christine Schaefer, soprano. Clemens Bieber, tenor. Victor von Halen, baixo. Ulrich Helsel, contralto. Coro e orquestra da Ópera Alemã de Berlim, direção de Christian Tillemann.

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Cantata para a Ascensão do Imperador Leopoldo II, WOO 88, de Ludwig von Beethoven. Christine Schaefer, soprano. Clemens Bieber, tenor. Victor von Halen, baixo. Ulrich Helsel, contralto. Coro e orquestra da Ópera Alemã de Berlim, direção de Christian Thielemann.

0: Cantata para a Ascensão do Imperador Leopoldo II, WOO 88, de Ludwig von Beethoven. Christine Schaefer, soprano. Clemens Bieber, tenor. Victor von Halen, baixo. Ulrich Helsel, contralto. Coro e orquestra da Ópera Alemã de Berlim, direção de Christian Tillemann.
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0: Caprichos para violino solo, Opus 1, de Niccolò Paganini, violinista Salvatore Accardo.

0: Caprichos para violino solo Opus 1 de Niccolò Paganini. Violinista Salvatore Accardo.
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3: Olá, eu sou Wendy Haddad Carraro, coordenadora do programa de extensão Educação Financeira para Todos e para Toda a Vida. Quero fazer uma pergunta que costuma dividir as pessoas em dois grupos. Quando você pensa na aposentadoria, você sente tranquilidade ou preocupação? Para muita gente, a aposentadoria parece um assunto distante, tão distante que acaba sendo constantemente adiado. Depois eu penso nisso, quando eu ganhar mais, quando os filhos crescerem, quando eu quitar apartamento, financiamento, e assim os anos passam. O curioso é que o planejamento para a aposentadoria não começa quando estamos perto dela. Ele começa quando ainda temos tempo para aproveitar o maior aliado das finanças. O tempo. Existe uma frase muito conhecida que diz que os juros compostos são a oitava maravilha do mundo. Independentemente de quem a tenha dito, ela traduz uma verdade importante. O dinheiro precisa de tempo para crescer. Guardar um pequeno valor todos os meses durante 30 anos costuma produzir um resultado muito melhor do que tentar guardar grandes quantias apenas nos últimos anos da vida profissional. Mas antes mesmo de falar de investimentos, existe uma pergunta que precisa ser respondida. Quanto custará a vida que você deseja ter? Muitas pessoas fazem planos para viajar depois da aposentadoria. Outras desejam dedicar mais tempo à família. Algumas sonham em estudar, empreender ou realizar trabalhos voluntários. Tudo isso é maravilhoso. Mas tudo isso também precisa caber no orçamento. Por isso, construir liberdade financeira não significa apenas acumular dinheiro. Significa construir possibilidades. Possibilidades de escolher, possibilidades de dizer sim, possibilidades de viver o envelhecimento com mais autonomia. E como começar esse planejamento? Primeiro, imagine a vida que você deseja ter. Não pense apenas em dinheiro, pense em como gostaria de viver, onde morar, o que fazer, como ocupar o seu tempo. Essas respostas ajudam a definir quanto será necessário. Segundo, descubra quanto provavelmente receberá de aposentadoria. Muitas pessoas nunca fizeram essa simulação. Conhecer essa estimativa ajuda a identificar se haverá necessidade de uma renda complementar. Terceiro, calcule a diferença entre a renda desejada e a renda prevista. E talvez seja o cálculo mais importante do planejamento financeiro. Ele mostra quanto precisará ser construído ao longo da vida. Quarto, comece com o valor que cabe no orçamento. Não espere sobrar muito dinheiro. A constância vale mais do que o valor inicial. Guardar um pouco todos os meses cria um hábito e permite aproveitar o efeito do tempo. E quinto, revise o seu planejamento periodicamente. A vida muda, a renda muda, os objetivos mudam. O planejamento financeiro também deve acompanhar essas mudanças. Talvez o mais importante seja entender que liberdade financeira não acontece por acaso ou de uma hora para outra. Ela é construída pouco a pouco, em cada decisão. E cada escolha consciente, em cada mês que você decide cuidar um pouco mais do seu futuro, porque um dia o futuro deixa de ser futuro, ele chega e ele passa a ser o presente. 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E lembre-se, a educação financeira é para todos e para toda a vida.
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8: Este programa foi produzido pela Rádio da Universidade Federal do Rio Grande do Sul e selecionado em 2026 em edital público para integrar a programação das rádios da Empresa Brasil de Comunicação. O episódio de hoje foi ao ar originalmente em 16 de dezembro de 2020.

0: Olá, eu sou Ana Laura Freitas.
1: E eu sou André Grassi.
0: Nesta primeira temporada do Piano Forte, a gente apresenta uma série de gravações inéditas e exclusivas com pianistas convidados. A cada semana, um mini recital comentado, gravado como se fosse ao vivo, no Grotrian Steinweg da Rádio da Universidade.
1: Acesse o blog urgs.br/pianoforte. Hoje vamos ouvir o pianista Fernando Hauber.
0: Fernando Hauber foi aluno de graduação e pós-graduação aqui na URGS, onde hoje é professor de harmonia e análise musical no Instituto de Artes. Músico versátil, transita em diferentes estilos e contextos, atuando tanto como solista quanto como correpetidor e camerista. Mais recentemente, Fernando tem também se dedicado à composição e ao arranjo, uma faceta sua que teremos oportunidade de conhecer neste que foi um reencontro dele com o piano da Rádio da Universidade.
2: Me lembro, lá por volta de 2004, quando o Instituto de Artes mantinha uma série de saraus aqui no Rádio da Universidade, cheguei a participar de alguns, e é um prazer aqui estar de novo novamente nesse estúdio, nessa rádio que faz um trabalho tão importante dentro do nosso cenário cultural do Estado, difundindo a música erudita e com tantos, né, programas de interesse para a comunidade. A primeira peça que eu vou executar é uma suíte francesa de Johann Sebastian Bach, a suíte francesa número 5 em Sol maior. E eu escolhi começar com essa peça como um reflexo de um interesse recente meu pela música antiga, estudando especialmente cravo e tocando baixo contínuo. E eu, obviamente, né, como pianista, durante minha formação estudei bastante a obra para teclado de Bach, mas a partir desse meu contato com esta música em instrumentos históricos, isso motivou um novo interesse para eu voltar a este repertório ao piano, né? Então agora executo a suíte francesa número 5 em Sol maior de Johann Sebastian Bach.

0: Essa foi a suíte francesa número 5 em Sol maior de Johann Sebastian Bach. 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

para a escolha desse repertório, eu vim um dia aqui ensaiar nesse piano e cada vez que um pianista ele se senta a um novo instrumento, um instrumento com o qual ele não está familiarizado, é sempre uma aventura, uma descoberta em conseguir realmente, né, descobrir qual é o potencial de cada instrumento, quais são as suas limitações, onde, em que tipo de repertório ele pode ser mais adequado e ser mais inspirador. E quando eu toquei esse piano, imediatamente eu gostei muito da clareza do seu timbre. Então, realmente ele tem uma clareza e uma leveza que torna ele bastante adequado para um repertório barroco, para um repertório clássico. Inicialmente, inclusive, eu ia gravar alguma sonata clássica, uma sonata de Haydn ou Mozart, e acabei optando, né, por trazer uma suíte francesa de Bach, que me parecia ser realmente, né, a vocação desse piano. Ele tem também uma sonoridade um pouco mais escura. Espero em outra ocasião poder vir aqui, talvez tocar Schubert, que imagino que seria um compositor que funcionaria muito bem neste piano, com essa sua sonoridade muito arredondada, muito leve, um toque muito preciso, né? E por fim acabei realmente trazendo um repertório que levasse o piano aos seus limites, né? Seja na minha peça Escorreguei, que utiliza extremos de registro, utiliza bastante graves e agudos, e deu para dizer que o piano, dentro das suas limitações de tamanho, conseguiu dar conta.

Obviamente existem certos registros do piano, especialmente nos graves, os extremos graves, onde é necessário uma extensão de corda maior, onde realmente é necessário um piano de cauda inteira, um piano de concerto, mas dentro, né, dessas limitações, acho que o piano realmente ele funciona muito bem e ele certamente, né, vai poder proporcionar muitos outros momentos, né, e me instiga a voltar novamente aqui no estúdio e gravar, né, talvez mais peças, né, neste instrumento.

A próxima peça que eu executarei é o Liebesträume número 3 de Franz Liszt, popularmente conhecido como Sonho de Amor, originalmente uma canção para voz e piano, e que foi popularizada especialmente, né, nessa versão para piano solo. Em 2018 eu acabei realizando alguns recitais dedicados especialmente a Frédéric Chopin e Franz Liszt, e também foi um reencontro com esses compositores que fazia um tempo que eu não estudava, que eles são especialmente importantes no estudo pianístico por realmente serem compositores que exploram todas as possibilidades do piano, cada tipo de toque, a utilização do pedal em todas as suas profundidades. Então é também um teste para o piano da universidade, a gente tocar um repertório exigente destes.

0: Este foi o Sonho de Amor número 3 de Franz Liszt, uma das peças mais conhecidas do compositor húngaro. 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

piano na minha vida, na verdade, não foi um instrumento no qual eu me iniciei na música. Eu comecei estudando flauta doce, mas a minha avó tinha um piano em casa, então com cerca de 9 a 10 anos eu via a minha avó tocando, e minha irmã estava começando a aprender um pouco de piano também, mas não se interessou e logo desistiu. E como eu já tocava flauta doce, já tinha tido uma musicalização, já sabia ler um pouco música, eu me interessei e comecei, né, a estudar piano. E no início, de uma forma muito, muito despretensiosa,

tenciosa e, na verdade, a seguir o piano ele foi um pouco esquecido. Comecei a tocar outros instrumentos, ter outros interesses, né, enquanto adolescente, e mais no final da minha adolescência, com 13, 14 anos, que eu realmente, né, voltei a me interessar pelo instrumento. Comecei a fazer aulas novamente e a partir daí nunca mais parei. Enfim, fiz bacharelado em piano, depois um mestrado em doutorado em música aqui também na URGS, e aí desde então o piano ele não saiu mais da minha vida.

A seguir, eu executo dois choros de Radamés em Átalio, o primeiro negaciando e o segundo manhosamente. Radamés em Átalio, que foi um dos grandes compositores de Porto Alegre, que muito cedo se mudou para o Rio para tentar a sua carreira enquanto concertista do piano e acaba trabalhando especialmente como compositor e como arranjador. E é um compositor que faz uma fusão entre diversos estilos da música brasileira com a sua bagagem como pianista, e onde podemos perceber muita influência da harmonia da música francesa, da música do jazz. E nessas peças, ele tem na verdade uma série com dezenas de choros, ele retrabalha essa linguagem com uma outra roupagem e num pianismo que eu considero bastante exuberante, assim, um pianismo de concerto. Então agora, a seguir, executo Negaciando de Radamés em Átalio.

Este foi Negaciando, choro de Radamés em Atari. Para mim, essa visita aqui para essa gravação, ela tem um significado muito especial, porque recentemente eu fui aprovado num concurso para professor do Instituto de Artes, numa vaga para harmonia e análise musical, e uma vaga que tem um significado ainda mais especial para mim, porque ela foi aberta em virtude do falecimento do nosso querido Fernando Matos, que realmente, né, foi um professor e um ser humano incrível que tanto impactou minha formação quanto de todos os músicos da minha geração. E é especialmente gratificante agora ingressar numa universidade que disponha de equipamentos culturais, né, como essa rádio, com essa peculiaridade de termos um piano de cauda no estúdio, que hoje em dia certamente é algo bastante único, que espero que seja valorizado e aproveitado, né, por essa comunidade. A seguir, Manhosamente, da mesma série de choros de Radamés em Atari.

0: Acabamos de escutar manhosamente choro do compositor porto-alegrense Radamés Inátali. 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

na minha atuação como pianista, durante uma década eu fui pianista da Orquestra Sinfônica da Universidade de Caxias do Sul, e eu sempre gostei muito de tocar com os outros. Então eu sempre estive, desde a minha graduação, muito envolvido com música de câmara, tocando com coros, tocando com conjuntos diversos, e, inclusive deixando um pouco de lado, né, às vezes até essa vocação, assim, de, embora estudando repertório solo, nunca foi uma atividade central para mim na minha carreira musical. Eu sempre gostei realmente, né, de tocar, né, com outras pessoas, né? E o piano, ele tem essa grande vantagem, o seu estudo, que ele permite que a gente entre em contato com uma parcela significativa da história da música, da Renascença até o século XXI, ao menos. E pelas suas características, permite que a gente consiga realmente nos aprofundar, e exige, né, essa compreensão, né, do que está acontecendo globalmente na música. E isso, claro, agora é uma coisa que, na minha atuação enquanto professor na universidade, é muito importante, né, ter essa visão, essa prática mesmo, essa integração, né, entre a teoria e prática, que é algo que um pianista faz todos os dias, né? Ao ler uma partitura, ele precisa decodificar uma quantidade muito grande de sinais. Então ele precisa saber harmonia, contraponto, precisa conhecer formas musicais, dominar muitas tradições diferentes. Do contrário, o trabalho seria impossível, né? Seria de uma complexidade grande demais, né, para decifrar um texto musical. Então esse é um treinamento do pianista que é especialmente gratificante para mim, e agora volta, né, sobre outra forma na minha atuação, né, como professor.

próxima composição que eu trouxe é um arranjo meu de Escorregando, de Ernesto Nazaré, que eu chamo, na verdade, de Escorreguei. E com o subtítulo é uma releitura pastiche de Escorregando, na qual eu busquei percorrer diferentes estilos, emular também diferentes compositores e misturando também, claro, diferentes traduções, seja da música brasileira, do jazz, do rock, numa grande salada musical. É a minha primeira composição para essa formação de piano quatro mãos, e quem me acompanha nessa execução é o meu amigo Daniel Benites. Então, a seguir, Escorreguei, arranjo de Fernando Hauber, para Escorregando, de Ernesto Nazaré.

0: acabamos de escutar Escorreguei, arranjo de Fernando Hauber para piano a quatro mãos, a partir da música Escorregando, de Ernesto Nazaré.
1: Encontro do pianista Fernando Hauber com o Grotrian Steinweg da Rádio da Universidade foi registrado no dia 9 de outubro de 2019. Produção e apresentação dos jornalistas André Grassi e Ana Laura Freitas. 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

Antes de encerrar esta edição do programa Piano Forte, vamos escutar outras interpretações registradas no piano Grotrian Steinweg da Rádio da Universidade. Começamos com a pianista e professora do Instituto de Artes da UFRGS, Catarina Domenici, de Ernesto Nazaré, Fonfon. A seguir, Olinda Alessandrini, de Scott Joplin, Solace. Depois, a dama do jazz de Porto Alegre, Ivone Pacheco, com o clássico de Hoagy Carmichael, Stardust. E encerramos com um improviso do pianista Michel Freidenson, em visita à Rádio da Universidade.

0: isso aí.
1: Ouvimos Catarina Domenici, de Ernesto Nazaré, Fonfon, registro de interpretação transmitida ao vivo no especial de aniversário da Rádio da Universidade em 2016. Em seguida, Olinda Alessandrini com Solace, de Scott Joplin, outra interpretação registrada durante transmissão ao vivo, aqui durante o programa Universidade Revista, edição de 25 de outubro de 2005. Depois, escutamos a Dama do Jazz de Porto Alegre, Ivone Pacheco, convidada do especial de Natal da Rádio da Universidade em 20 de dezembro de 2007, tocando Stardust, de Hoagy Carmichael. E, para encerrar, um improviso do pianista Michel Freidenson, em participação no programa Universidade Revista, também ao vivo, em 29 de setembro de 2004. Todas as interpretações ao piano Grotrian Steinweg, presente no estúdio da Rádio da Universidade Federal do Rio Grande do Sul.
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1: 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Meio-dia no horário de Brasília, 14 graus no campus centro da URGS em Porto Alegre. Olá, ouvintes, eu sou Mariane Quadros e apresento agora as notícias desta manhã. O governo da Colômbia declarou situação de desastre nacional nesta quarta-feira devido ao terremoto de magnitude 7.4 que atingiu o país na segunda. Neste terceiro dia de buscas, o balanço atualizado confirmou até o momento 233 mortos e cerca de 3 mil desaparecidos. Os bombeiros trabalham contra o tempo e classificam o dia de hoje como crucial para encontrar sobreviventes nos escombros. Enquanto isso, a União Europeia anunciou um pacote de ajuda humanitária de 2 milhões de euros, cerca de 11 milhões e 800 mil reais, para apoiar as operações de resgate nas regiões afetadas. A Austrália aprovou novas regras trabalhistas que garantem a entregadores de aplicativos o piso salarial de 31 dólares australianos por hora. O valor, equivalente a cerca de 115 reais, fica acima do salário mínimo nacional e passa a valer no dia 17 de agosto. A decisão da Comissão de Trabalho Justo exige ainda que as empresas forneçam seguro contra acidentes pessoais durante o expediente. A medida cobre trabalhadores de entrega de alimentos e de compras em todo o país e é vista como um potencial precedente internacional. A norma determina a proteção básica, mas deixa a critério das plataformas os valores exatos das apólices de seguro. E o governo do Congo confirmou que o surto de ebola no leste do país já deixou mais de 2 mil pessoas mortas desde maio deste ano. Com mais de 4.300 casos confirmados, este é o segundo maior surto da história do país em número de infecções. A taxa de letalidade da doença no local chega a quase 46%, segundo dados do Ministério da Comunicação. A Organização Mundial da Saúde classifica a epidemia como a de crescimento mais rápido já registrada no território congolês. Mais de 800 pacientes conseguiram se recuperar, enquanto mais de 700 pessoas seguem isoladas ou hospitalizadas. E a vegetação nativa do Brasil encolheu para 65% do território em 4 décadas, segundo dados da nova coleção do MAP Biomas, divulgados hoje. O estudo, que analisou o mapeamento do país entre 1985 e 2025, aponta que a agropecuária expandiu sua ocupação de 18 para 32% do território nacional. Os dados indicam também que as áreas onde as florestas originais foram preservadas sofreram menor impacto dos efeitos do fenômeno El Niño ao longo desses 41 anos. E o ministro Alexandre de Moraes, do Supremo Tribunal Federal, determinou a suspensão imediata do pagamento de verbas indenizatórias consideradas exorbitantes a magistrados em 7 tribunais estaduais. A medida atinge os tribunais de justiça de Goiás, Maranhão, Paraná, Rio de Janeiro, Rio Grande do Norte, Roraima e do Distrito Federal. A determinação exige o bloqueio de verbas sem autorização do Supremo e das verbas indenizatórias autorizadas que superem 35% do subsídio dos magistrados. Além disso, os tribunais devem identificar os magistrados que receberam valores indevidos e determinar a devolução do que ultrapassar o limite de 70% do subsídio. A intervenção do STF aconteceu após uma reportagem denunciar que órgãos estaduais continuavam descumprindo os limites do teto constitucional. O presidente do Tribunal Superior Eleitoral, ministro Cássio Nunes Marques, marcou uma reunião amanhã para discutir as regras no julgamento de casos envolvendo inteligência artificial nas eleições. O encontro a portas fechadas vai debater um processo sobre o uso da tecnologia na convenção do Partido Liberal, que oficializou a candidatura de Flávio Bolsonaro à presidência. A ação foi movida pelo Partido dos Trabalhadores após o evento exibir uma versão digital de Jair Bolsonaro, fazendo um alerta de que sua imagem era simulada. O ex-presidente está em prisão domiciliar, condenado por tentativa de golpe de Estado e está proibido de realizar declarações públicas. Nunes Marques é o relator do caso e pretende buscar um consenso com os outros ministros do tribunal antes de levar o tema para a votação em plenário. E a Polícia Federal deflagrou hoje uma operação contra um esquema de venda de diplomas falsos utilizados para ingresso em faculdades de medicina e para registros profissionais. A investigação começou em 2023, depois que o Conselho Regional de Medicina do Rio Grande do Sul identificou um documento falso apresentado no estado. Os agentes cumpriram mandados de busca e prenderam 3 pessoas em cidades de Minas Gerais e da Bahia. Segundo a Polícia Federal, pelo menos 45 médicos já registrados teriam pago ao grupo criminoso para obter documentos irregulares e atuar no país. As ramificações do esquema e a utilização das falsificações em outros conselhos regionais continuam sendo apuradas pelas autoridades. O Instituto Nacional de Meteorologia emitiu 2 alertas de tempestade para o estado do Rio Grande do Sul devido ao avanço da chuva nesta quarta-feira. A instabilidade traz risco de temporais com raios, granizo e volumes de até 60 milímetros de chuva nas Missões, Planalto, Vales e Serra. O alerta laranja de perigo segue até o fim do dia, enquanto o aviso amarelo ganha extensão até a noite de quinta-feira. As temperaturas no estado variam de 5 a 26 graus, com previsão de elevação dos termômetros ao longo dos próximos dias. A chuva permanece na metade norte e no centro na quinta-feira. Nas demais regiões, também pode haver precipitação, porém com menor intensidade. Esta quarta-feira, em Porto Alegre, é marcada por tempo instável, com temperatura máxima de 15 graus. As chuvas seguem na quinta-feira e a temperatura não muda, com mínima de 14 e máxima de 16 graus. Os dados são da plataforma Poa Clima, da Prefeitura da capital. Confira agora outros destaques da manhã. Memorando com os Estados Unidos pode ser assinado remotamente nos próximos dias, segundo o Ministério das Relações Exteriores do Irã. O Ministério também afirmou que o documento deve ser assinado e anunciado após as etapas finais das negociações. Secretaria Nacional de Proteção e Defesa Civil reconhece emergência em 19 municípios do Rio Grande do Sul. Medida contempla cidades afetadas por tornados e granizos no mês de julho, como Arroio do Tigre, Campina das Missões e Cerro Grande do Sul. Número de eleitores de 16 e 17 anos cai 30% no Rio Grande do Sul. Participação de adolescentes no processo eleitoral havia batido recorde em 2022, após campanha da Justiça Eleitoral. O Jornalismo 1080 teve produção e apresentação de Mariane Quadros, do Departamento de Jornalismo da Rádio da Universidade. Na técnica, Jorge Dávila. A próxima edição é amanhã, ao meio-dia.

Concerto para trompa e orquestra em si bemol maior, opus 91 de Reinhold Glier. Hermann Baumann, trompa, orquestra do Gewandhaus de Leipzig, direção de Kurt Masur. Movimentos allegro, andante, moderato.

0: Concerto para trompa e orquestra em si bemol maior, opus 91 de Reinhold Lier. Hermann Baumann, trompa, orquestra do Gewandhaus de Leipzig, direção de Kurt Masur. Movimentos allegro, andante e moderato.
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0: Idílios na Nova Inglaterra, opus 62 para piano de Edward MacDowell, pianista James Barbagallo.

0: Idílios na Nova Inglaterra, opus 62 para piano de Edward McDowell. Pianista James Barbagallo.
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0: Concerto campestre para cravo e orquestra de Francis Poulenc, Elisabeth Choinaca, cravista, e a Orquestra Nacional de Lille, direção de Jean-Claude Casadici. Movimentos Allegro Molto, Adagio Allegro Molto, Andante Movimento de Siciliana, Finale Presto.

0: Concerto Campestre para Cravo e Orquestra de Francis Poulenc, Elisabeth Chainaka, cravista, e a Orquestra Nacional de Lille, direção de Jean-Claude Casadici. Movimentos Allegro Molto, Adagio Allegro Molto, Andante Movimento de Siciliana, Finale Presto.
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0: Scratch Band de John Adams, Schoenberg Ensemble, direção do compositor.

0: Scratch Band, de John Adams, Schoenberg Ensemble, direção do compositor.
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0: El Amor Brujo, de Manuel de Falla, Teresa Berganza Mezzo Soprano e a Orquestra Sinfônica de Londres, regência de Garcia Navarro.

0: El Amor Brujo, de Manuel de Falla, Teresa Berganza, mezzo-soprano, e a Orquestra Sinfônica de Londres, regência de Garcia Navarro.
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0: Le Tombeau de Couperin, para piano, de Maurice Ravel, pianista Clara Cormendy. Movimentos Prelúdio, Vivo, Fuga Allegro Moderato, Forlain Allegretto, Rigaudon Muito Vivo, Minueto Allegro Moderato, Toccata Vivo.

0: Le Tombeau de Couperin para piano de Maurice Ravel, pianista Clara Cormendy. Movimentos Prelúdio, Vivo, Fuga Allegro Moderato, Forlane Allegretto, Rigaudon Muito Vivo, Minueto Allegro Moderato, Toccata Vivo.
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0: Fragmentos musicais de Hamlet, Opus 32, de Dmitri Shostakovich. Orquestra de Câmara de Leningrado, sob a direção de Eduard Serov.

0: Fragmentos musicais de Hamlet, Opus 32, de Dmitri Shostakovich. Orquestra de Câmara de Leningrado, sob a direção de Eduard Serov.
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2: Literatura. Esboços de Paris, da editora Herculano, é um clássico do escritor francês Joris Karl Huysmans. Publicado originalmente em 1880, o livro reúne poemas em prosa e textos breves que capturam a vida cotidiana de uma Paris em plena transformação urbana e social. Entre cabarés, cafés, bailes operários e ruas periféricas, Huysmans constrói um mosaico vibrante da capital francesa no fim do século XIX. A edição ressalta ainda o diálogo entre literatura, pintura e história, que atravessa a obra, trazendo iconografia de artistas como Toulouse-Lautrec e Monet. Em As Indignas, a escritora argentina Augustina Basterrica, autora do fenômeno Saboroso Cadáver, retorna com uma distopia visceral e arrebatadora. Na trama, um grupo de mulheres vive isolado na casa da Irmandade Sagrada, submetido às ordens implacáveis da Irmã Superiora e ao culto a uma entidade enigmática. Em meio a rituais, punições e segredos mantidos a sete chaves, o registro clandestino de uma das residentes e a chegada de uma nova integrante abalam as estruturas do convento e colocam em xeque tudo o que acreditavam. Combinando horror lírico e crítica social, o livro constrói uma narrativa impactante sobre fanatismo, sobrevivência e o poder subversivo da solidariedade. A obra chega às prateleiras brasileiras pela editora Planeta. Literatura teve produção e apresentação de Cláudia Heinzelmann, na técnica Luiz Fogassi e Cleiton Lopes.

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0: Concerto para violino e orquestra em Ré maior, opus 35, de Erich Wolfgang Korngold. Anne-Sophie Mutter, violinista. Orquestra Sinfônica de Londres, sob a direção de André Previn. Movimentos moderato nobile, romance andante, finale allegro assai vivace.

0: Concerto para violino e orquestra em Ré maior, opus 35, de Erich Wolfgang Korngold. Annie-Sophie Mutter, violinista. Orquestra Sinfônica de Londres, sob a direção de André Previn. Movimentos Moderato Nobile, Romance Andante, Finale Allegro Assai Vivace. 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
1: Serenata para flauta e violão número 6 em Ré maior, opus 109, de Ferdinando Carulli. Peter Lucas Graf, flauta, Conrad Ragusnig, violão.

0: Serenata para flauta e violão número 6 em Ré maior, opus 109, de Ferdinando Carulli. Peter Lukas Graf, flauta, Konrad Ragusnig, violão.
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0: Sinfonia número 103 em Mi bemol maior, O Rufar dos Tambores, de Joseph Haydn. Orquestra Sinfônica de Baden-Baden, direção de Zoltán Peskó. Movimentos Adagio, Allegro con Spirito, Andante più tosto, Allegretto, Minueto, Finale, Allegro con Spirito.

0: Sinfonia número 103 em Mi bemol maior, O Rufar dos Tambores de Joseph Haydn. Orquestra Sinfônica de Baden-Baden, direção de Zoltán Peskó. Movimentos Adagio, Allegro con Spirito, Andante più tosto, Allegretto, Minuetto, Finale, Allegro con Spirito.
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0: Wagner Rai, Pupilia Mate, área da ópera Arminio, de Johann Adolf Hasse. Vivica Genoux, mezzo-soprano, Le Violon de Roy, direção de Bernard Labadie.

0: Wagner Rai, Pupilli Amate, área da ópera Arminio, de Johann Adolf Hasse. Vivica Genoux, médio soprano, Le Violon de Roy, direção de Bernard Labadie.
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0: Concerto para duas flautas, cordas e baixo contínuo, em Dó maior, RV 533, de Antônio Vivaldi. Sijanori Kudo, flauta. Jean-Pierre Rampal, flauta e regência. Orquestra do Mozarteum de Salzburgo. Movimentos Allegro Molto, Largo Allegro.

Concerto para duas flautas, cordas e baixo contínuo, em Dó maior, RV 533, de Antônio Vivaldi. Shigenori Kudo, flauta. Jean-Pierre Rampal, flauta e regência. Orquestra do Mozarteum de Salzburgo. Movimentos Allegro Molto, Largo Allegro.

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1: Quarteto de Cordas número 5 em Lá Maior, Opus 18, número 5, de Ludwig von Beethoven, com o quarteto Albenberg. Movimentos Allegro, Minueto e Trio, Andante Cantabile, Allegro.

Quarteto de Cordas número 5 em Lá Maior, Opus 18, número 5 de Ludwig von Beethoven, com o Quarteto Albenberg, Movimentos Allegro, Minueto e Trio, Andante Cantabile, Allegro.

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1: Mazurcas de Opus Póstumo de Frédéric Chopin, pianista Eugène Ingert.

0: Mazurcas de Opus Póstumo de Frédéric Chopin, pianista Eugen Indjic.
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2: Respira, que é poesia. É possível viver isolada? Alheio a tudo e a todos que nos cercam? É possível não se misturar? Não sentir o que o outro sente? Ou compartilhar um sorriso? Há quem diga que sim. E que, inclusive, assim o faz e vive bem com isso. Mas peraí. Se essa pessoa me responde, está me ouvindo, bem, certamente ela capta o que eu digo. E vai me dizer que não se misturou comigo assim? Que não compartilhou dessa ideia? Ah, bem capaz! Eu tenho absoluta certeza que é impossível viver sem compartilhar com pessoas ou com o meio. Podemos ignorar gente chata, mas não tem como não se animar ouvindo pássaros cantando ou vendo o azul do céu. Pronto! Ouviu? Viu? Respirou? Misturou. E o poema de hoje é sobre misturar. E quem nos conta é o psiquiatra e escritor Issami Tiba. E ele nos conta assim. Eu sou branco. Você é vermelho. Quando estamos juntos, somos rosa. Antes de eu conhecer você, eu não sabia o que era rosa. Até que vivia bem sozinho. Comia o que queria na hora em que queria. Saía na hora quando bem entendia para o lugar que tinha vontade de ir. Numa liberdade, independência e autossuficiência. Quando eu vi você, eu fiquei vermelho de paixão. E nem me incomodei com os meus brancos. Até perceber que eu já não era mais branco. Foi quando o vermelho começou a me sufocar. Então eu, brancamente, me protegi. Mas às vezes eu me irritava e brigava com você. No fundo, era porque você era vermelha e não branca igualzinho a mim. Percebi-me em alguns variados momentos querendo mudar a sua cor. Ainda bem que você soube permanecer-se vermelha, ter suas próprias emoções, sentimentos, comportamentos e pontos de vista. Caso contrário, você também seria branca. Mas tive minhas reticências, pois eu estava acostumado ao meu ritmo e modo de vida branco. Temi perder minha individualidade. Mas aos poucos, eu fui descobrindo que o branco, para se transformar em rosa, não é perder, desestruturar-se e desaparecer. Mas é completar-se com o vermelho. O rosa me atemorizou. Mas hoje vejo quanto é gostoso conviver, relacionar-me, amar e ser amada. Dá mais trabalho, porque nem tudo pode e deve ser feito brancamente. Mas, sem dúvida, tudo pode ser mais gostoso e rico com o vermelho. Frequentemente, um bom lanche branco não é tão agradável quanto um singelo jantar rosa. Um mundo muito mais cor-de-rosa a todos. Issami Tiba. misturou, né? Ah, é porque tinha que ser, querido. E não se preocupe. Já sabemos que esse é o natural da vida. E bem, pelos versos de Samitiba, ele também já percebeu que não poderia ficar branco diante de uma paixão. A paixão mancha, mistura, e depois dela, nunca mais se limpa do que passou. Ficamos manchados pelo resto da vida. O que pode ser incrível ou traumatizante. Nesses casos, o que se recomenda é cuidar por onde se passa com a roupa, com a mão ou com o coração. Nunca se sabe onde se pode encostar e o que vamos receber de cor, emoção ou amor. Ao ouvir essa história, todos pensamos no quão manchados somos, certo? Eu espero que sim. Eu espero que vocês tenham muitas cores, lembranças e manchas boas de pessoas especiais na vida de vocês. Eu sou multicolor e feliz. Cada mistura me fez como sou. E gosto bastante disso. Parar para pensar nisso pode ser um pouco chocante, né? Mas faz. Pensa e respira, que é poesia. 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

Sinfonia Fantástica, Opus 14, de Hector Berlioz. Orquestra de Filadélfia, direção de Ricardo Muti. Movimentos Devaneios e Paixões, um baile, Cena nos Campos, Marcha do Cadafalso, Sonho de uma Noite de Sabá.

0: Sinfonia Fantástica, Opus 14, de Hector Berlioz. Orquestra de Filadélfia, direção de Ricardo Muti. Movimentos Devaneios e Paixões, um baile, Cena nos Campos, Marcha do Cadafalso, Sonho de uma Noite de Sabá.
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0: Fantasia para saxofone soprano e pequena orquestra de Heitor Villa-Lobos. John Harley, saxofone. Academia St. Martin de Fields, direção de Neville Marner. Movimentos: animado, lento, muito animado.

0: Fantasia para saxofone soprano e pequena orquestra de Heitor Villa-Lobos. John Harley, saxofone. Academia St. Martin de Fields, direção de Neville Marner. Movimentos animado, lento, muito animado.
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1: Boa tarde, ouvintes. Este é a Universidade Revista, Cultura e Informação pelos 1080 da Rádio da Universidade. Hoje nós abrimos as cortinas para apresentar Primeiro Ato, o disco de estreia solo da cantora e drag queen Ivana Wonder. Com uma trajetória de 10 anos de carreira, a artista une a riqueza da música brasileira ao peso do rock e ao pop alternativo. Ao longo de 8 faixas, o novo trabalho traz um mergulho em suas memórias, personagens e diferentes versões de si mesma. O álbum Primeiro Ato já está disponível em todas as plataformas digitais. E para começar o programa de hoje, com chave de ouro, você ouve alguns sucessos de Ivana Wonder no álbum Primeiro Ato. Saudades de Mim, Ao Meu Amor e Melancholic Blue, que já soma mais de 3 milhões de execuções.

Ivana Wonder, Melancholic. Antes foi Ao Meu Amor e Saudade de Mim. A 33ª edição do Porto Alegre em Cena, que acontece de 10 a 20 de setembro, já tem sua programação definida e vai trazer mais de 40 espetáculos para a capital gaúcha. Três produções serão dedicadas para celebrar a obra de Caio Fernando Abreu. Dois dos espetáculos que homenageiam o escritor gaúcho vêm de Pernambuco. A montagem Pela Noite, da produtora recifense Nós Produz. Esta é uma adaptação do conto Pela Noite, que conta a história de dois homens, Pércio e Santiago, que não se viam desde a infância e se reencontram em uma noite de sábado. A montagem é regada a tensão, melancolia, sofrimento e desejo, transformando a escuridão do crepúsculo em um personagem que une duas histórias a duas décadas separadas. Já a peça Que Muito Amou, com direção de Antônio Rodrigues, apresenta uma livre adaptação do livro Os Dragões Não Conhecem o Paraíso, encenando os contos Sapatinhos Vermelhos, Praiazinha e Dama da Noite, para investigar as múltiplas faces do amor. A homenagem fica completa com uma edição especial do Sarau Voador, com a atriz Débora Finocchiaro e o jornalista Roger Lerina, recebendo convidados especiais para relembrar Caio Fernando Abreu. Os ingressos começaram a ser vendidos nesta quarta-feira, às 5 da tarde.

Ivana Wonder, Dizem Que Sou Louca. Antes foi Quem Sabe. No espaço Happy Hour de hoje, destacamos o som de Lionel Hampton e seus amigos.

Lionel Hampton, I Know That You Know. Antes foi Rose Room. Ícone da música brasileira, Ivan Lins desembarca em Porto Alegre com o espetáculo Ivan Lins 80, que celebra suas 8 décadas de vida e 56 anos de carreira. O show revisita diferentes eras da carreira do artista, combinando sucessos consagrados com canções menos conhecidas, que ocupam lugar especial em sua trajetória. Dividido em blocos temáticos, o espetáculo percorre canções românticas, músicas que abordam questões sociais, sambas e peças inspiradas pelo universo do interior brasileiro, revelando a diversidade de uma obra que conquistou o Brasil e o mundo. O cantor e compositor carioca sobe ao palco do Auditório Araújo Viana na próxima quinta-feira, às 9 da noite, e os ingressos estão disponíveis na plataforma Simpla. A Biblioteca Pública do Estado passa a atender no multipalco Eva Soffer a partir do dia 24 de agosto, em razão de obras de revitalização em sua sede. Antes, entre esta sexta e o dia 23 de agosto, todos os serviços da instituição estão suspensos. No novo espaço, localizado no segundo andar do multipalco, o público terá acesso a empréstimo e devolução de livros, leitura e consulta, além de livros, quadrinhos, mangás, atualmente disponíveis na Gibiteca. O horário de atendimento é mantido com entrada gratuita de segunda a sexta, das 9 da manhã às 6 da tarde, e aos sábados, das 9 da manhã até às 5 da tarde. Durante o período de obras, os acessos à Biblioteca Pública do Estado pelas ruas Riachuelo e General Câmara permanecem fechadas até a conclusão dos trabalhos. Dúvidas sobre o acervo podem ser encaminhadas para o e-mail biblioteca.rs@sedac.rs.gov.br.

Lionel Hampton and Misbehavin'. Antes foi The Man I Love. O Hard Blues Trio celebra seus 10 anos de trajetória na próxima sexta-feira, às 9 da noite, no Grés, da Rua Almirante Barroso, 328, em um show que também marca o aniversário do guitarrista Juliano Rosa. Formado por Juliano Rosa na voz e guitarra, Daniela na voz e baixo e Alexandre Becker na bateria, o trio percorre no repertório os álbuns Pé na Estrada, de 2017, e Blues and Roll, de 2023, além de músicas inéditas e clássicos do blues rock. A noite ainda conta com as participações especiais do guitarrista Andy Boy e de Fernandes Carton, que acompanha uma jam season aberta ao público. Os ingressos estão à venda pela plataforma Simpla. Neste sábado, Porto Alegre tem duas programações que contam a história da cidade e de seus personagens através de roteiros a pé, em celebração ao Dia do Patrimônio, comemorado em 17 de agosto. Às 10 da manhã, partindo do Teatro São Pedro, a história do dramaturgo Corpo Santo será contada a partir dos locais que inspiraram suas obras. Depois, às 2:30 da tarde, ocorre uma caminhada pelos becos e cabarés de Porto Alegre Antiga, partindo do espaço Força e Luz, que está promovendo o evento. As atividades têm entrada franca. Aclamada pela ópera italiana, Pagliacci ganha toques gaúchos na curta temporada em que está em cartaz no Teatro Simões Lopes Neto. Em alusão ao Agosto Lilás, mês de conscientização que visa o fim da violência contra a mulher, a montagem traz os personagens para o contexto do Rio Grande do Sul atual e levanta um debate sobre o feminicídio. Versão que está reapresentada em Porto Alegre, transporta a história para uma cidade fictícia no interior do Rio Grande do Sul nos dias atuais. No primeiro ato, uma trupe circense, representada pelo grupo Tol, desembarca no local para apresentar um espetáculo. Enquanto o evento é preparado, os integrantes da companhia se enredam em uma série de relações abusivas. O líder da trupe, Cânio, descobre a infidelidade da esposa, Neda, e interpreta a famosa ária Veste la Giuba, enquanto coloca seu figurino para o espetáculo. No segundo ato, ficção e realidade se misturam no palco durante uma apresentação da trupe. Tomado pela fúria, Cânio assassina a mulher e o seu amante em plena cena. Aclamada internacionalmente, a peça se torna ainda mais urgente em um Brasil que vê índices recordes de feminicídio. O espetáculo tem 2 dias de exibições, no sábado e no domingo, às 8 da noite, e os ingressos estão no site do Teatro São Pedro.

Lionel Hampton, Body and Soul. Ou Universidade Revista de hoje vai ficando por aqui. O programa teve produção e apresentação de Cláudia Heinzelmann. Na técnica, Luiz Fogassi e Clayton Lopes. Seguimos até a Voz do Brasil com Lionel Hampton e seus amigos ouvindo Sweet Soul Just You. O Universidade Revista volta na próxima quinta-feira, às 18h, aqui pelos 1080 da Rádio da Universidade. Uma boa noite e até lá.

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2: Olá, boa noite.
1: Boa noite para você que nos acompanha em todo o país.
2: Quarta-feira, 12 de agosto de 2026.
1: Vamos ao destaque do dia.
2: Decreto regulamenta a escolha do fornecedor de energia elétrica por consumidores de baixa tensão.
1: Isso significa que escolas, hospitais, pequenos comércios e indústrias de menor porte vão poder decidir quem vai prestar o serviço.
2: Consumidores residenciais também terão essa opção a partir de 2028. Graziele Bezerra.
3: Também foi regulamentado o mercado de hidrogênio de baixa emissão de carbono no país. O decreto prevê a estruturação do Sistema Brasileiro de Certificação de Hidrogênio.
1: Plano Nacional de Logística orienta o planejamento da infraestrutura de transportes para as próximas décadas.
2: O documento destaca a integração como um dos principais desafios. Pablo Mundim.
4: O plano reúne 31 eixos prioritários para os próximos 24 anos. São 12 rodoviários, 8 ferroviários, 4 aquaviários e 7 intermodais, que combinam diferentes formas de transporte.
1: E ainda, a Agência Nacional de Proteção de Dados suspende por 3 dias a funcionalidade de transmissão ao vivo do Discord.
2: A ação faz parte do processo que apura falhas na proteção de crianças e adolescentes no ambiente digital. Thaís de Araújo.
5: A suspensão será mantida até que a empresa comprove a adoção de medidas técnicas de segurança e de governança que sejam adequadas para proteger os menores de 18 anos.
1: Hoje, na apresentação da Voz do Brasil, Mariana Jungmann e Luciano Seixas.
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1: Foram regulamentados 4 decretos na área de energia e transição energética.
2: Entre as medidas está a regulamentação das atividades de captura e armazenamento de carbono e também a abertura do mercado livre de energia.
1: Os detalhes você vai ouvir agora na reportagem de Graziele Bezerra.
3: Um dos decretos assinados nesta quarta-feira regulamenta o uso de tecnologias de captura e armazenamento de carbono. A medida contribui para a redução das emissões de gases de efeito estufa e para tornar o Brasil um país carbono negativo, como explica o ministro de Minas e Energia, Alexandre Silveira.
6: Capturar o carbono, colocá-lo onde é possível colocá-lo de forma segura, nas rochas, e tornar a produção de petróleo e a produção de outros biocombustíveis com captura e estocagem negativa de carbono.
3: Outro decreto estimula a produção e consumo de combustível sustentável de aviação no país. O ministro Silveira também anunciou a regulamentação da abertura do mercado de energia, permitindo que consumidores de baixa tensão escolham seu próprio fornecedor de energia elétrica, o que alcança consumidores residenciais, pequenas indústrias e comércios.
6: Até dezembro de 27, todo comércio e toda indústria poderá escolher de quem comprar energia, e até novembro de 28, todos os consumidores brasileiros.
3: Também foi regulamentado o mercado de hidrogênio de baixa emissão de carbono no país. O decreto prevê a estruturação do Sistema Brasileiro de Certificação de Hidrogênio, que tem como objetivo comprovar o desempenho ambiental do hidrogênio em comparação com outros combustíveis. Reportagem Graziele Bezerra.
2: Estradas, portos, aeroportos e hidrovias. Um documento aponta os principais desafios no modal de transportes do Brasil.
1: O Plano Nacional de Logística mapeia problemas atuais, prevê demandas que devem crescer e aponta onde a infraestrutura de transportes precisa avançar em até 2025.
4: O plano reúne 31 eixos prioritários de transporte para os próximos 24 anos. São 12 rodoviários, 8 ferroviários, 4 aquaviários e 7 intermodais, que combinam diferentes formas de transporte. Outros 11 eixos integram um banco de projetos para estudos futuros. Com 112 objetivos prioritários, o Plano Nacional de Logística identifica problemas que precisam ser enfrentados hoje, demandas que podem crescer até 2050 e oportunidades de desenvolvimento regional. O plano também identifica a necessidade de ampliar o uso de ferrovias, hidrovias e cabotagem, e de melhorar a integração entre diferentes modos de transporte. Entre os desafios estão os gargalos para o transporte de produtos importantes para a economia brasileira, como soja, milho e carnes. O ministro de Portos e Aeroportos, Tomé Franca, defende novos modais para ampliar o escoamento.
7: O grande gargalo do setor portuário hoje não é mais a sua capacidade, mas o acesso aos portos para que a gente possa ter maior eficiência. A gente precisa integrar esses modos de transporte. Portanto, eu acho que o PNL ele aponta para esse futuro da infraestrutura brasileira.
4: Hoje, as rodovias respondem por mais da metade do transporte de cargas e o setor emite cerca de 217 milhões de toneladas de CO2 por ano. O ministro dos Transportes, Jorge Santoro, explica que o PNL vai ser o principal instrumento de transformação do setor para a próxima geração.
8: Então, isso é um investimento que tem um efeito multiplicativo na economia muito relevante, muito importante. E a gente, com esse PNL, está procurando propor um olhar diferente para o país para os próximos anos.
4: O documento foi elaborado pelos Ministérios dos Transportes e de Portos e Aeroportos, com participação dos estados, do setor produtivo, da sociedade civil e de especialistas. Reportagem Pablo Mundinho.
1: Como a gente ouviu na reportagem de Pablo Mundinho, o Plano Nacional de Logística prevê ações até o ano de 2050. Cerca de 5.300 empresas brasileiras foram diretamente afetadas pelas novas tarifas de importação anunciadas pelos Estados Unidos contra o Brasil.
2: Para ajudá-las a enfrentar as dificuldades causadas pela perda do mercado norte-americano, a Agência Brasileira de Promoção de Exportações, Apex Brasil, anunciou uma série de ações.
1: Elas envolvem atendimento individualizado para encontrar outros países compradores e auxílio para adaptação a novos mercados.
2: Mais cedo, eu conversei com o presidente da Apex Brasil, Laudemir Miller, sobre essa atuação. Acompanhe. Presidente Laudemir Miller, um prazer ter o senhor com a gente aqui na Voz do Brasil, seja bem-vindo. Então, vamos falar pra gente, explica pra gente, por favor, sobre esse plano de diversificação de exportações. O que que é essa nova estratégia criada pela Apex para ajudar as empresas que foram afetadas pelas novas tarifas dos Estados Unidos?
9: Oi, Mariana, um prazer estar aqui. É um plano de socorro, de atendimento às empresas que estão sendo impactadas pelo aumento de tarifas pelo governo americano. Nós temos hoje vários setores, mais de 2 mil produtos estão com tarifas elevadas. Você imagina que de uma hora para outra o empresário brasileiro está enfrentando um imposto a mais, uma tarifa a mais de 40%. Então nós vamos apoiar diretamente as empresas brasileiras, vamos trabalhar com 5.300 empresas para que essas empresas, o empresário, possa encontrar, ficar frente a frente com o comprador internacional do mercado dele, né, do produto dele, em mercados alternativos. Então, é isso que a gente vai fazer. Nós vamos fazer isso por meio de feiras internacionais, rodadas de negócios, trazer compradores ao Brasil, e o nosso objetivo é realmente fazer com que apoiar esses empresários para que eles diversifiquem, encontrem um novo caminho, encontrem um novo mercado.
2: Pois é, o senhor mencionou aí 5.300 empresas, né, afetadas, que podem ser ajudadas por esse novo plano. São 35 setores econômicos. Quais são esses setores, presidente? Onde é que o problema é mais grave e o plano, ele tem mecanismos aí para priorizar alguns setores onde, entre esses 35, onde o problema seja ainda pior?
9: Nós vamos atender a todas as empresas impactadas, né? 5.300 empresas, todas as empresas impactadas pelo tarifaço. Claro que a gente tem algumas prioridades, são setores que estão sofrendo mais, né? Porque a gente tem muitas empresas, por exemplo, do setor de rochas, que pega muito, né? Aí a região do Espírito Santo, que os Estados Unidos é o mercado principal. A gente tem um setor de madeira que pega a região sul, que os Estados Unidos é o mercado principal. Móveis, a gente tem calçado. calçados, têxteis, enfim, de várias regiões do Brasil. Nós vamos priorizar estes setores numa estratégia também setorial. A Apex Brasil, que é a Agência Brasileira de Promoção de Exportação, nós temos uma parceria com 29 entidades setoriais, empresariais, que estão conosco nesse grande movimento, né, de apoiar essas empresas. Então, a gente tem prioridade, mas nós vamos atender todas as empresas, cada uma delas individualmente. E aí, Mariana, até para as empresas, né, as pessoas que estão ouvindo a Voz do Brasil e acompanhando a gente, o Brasil, neste mês de julho, nós exportamos 35 bilhões de dólares. E de janeiro a julho, a balança comercial brasileira já registra 220 bilhões de dólares de exportação. Ano passado, nesse período, a gente estava em 200 bilhões. E o que está acontecendo? Né? Nós temos, portanto, 20 bilhões a mais em relação ao ano passado. Nós caímos a exportação para os Estados Unidos em 3 bilhões de dólares, mas nós tivemos um aumento para a Europa de 3,1 bilhões de dólares. Para a Índia, que é um mercado que agora a gente está tracionando mais as nossas exportações, nós crescemos 2 bilhões e 700 milhões, nós crescemos 11 bilhões e 300 milhões para a China. Então, a exportação brasileira está num caminho muito importante. A gente já tem um superávit da balança comercial no Brasil deste ano, nessa metade do ano, de 50 bilhões de dólares, mas tem setores que estão sofrendo com o mercado americano. Então, nós estamos num movimento geral para trabalhar a diversificação das exportações brasileiras com um foco específico nas empresas que estão sendo afetadas. E a gente vai trabalhar com vários mercados. Vamos trabalhar com o Canadá, com o México, a gente vai trabalhar a África, vamos trabalhar com a Europa, que a gente tem esse acordo tão importante, com a Alemanha, vamos trabalhar com a Ásia principalmente, né? Não só China, mas Filipinas, Indonésia, Malásia, Singapura, que o Brasil acabou de assinar um acordo. Então é um grande movimento de ampliação das exportações do Brasil, de diversificação das exportações brasileiras, mas principalmente, sabe, Mariana, para pegar na mão, para atender aquele empresário que de uma hora para outra está enfrentando um imposto de 40%. É para esse empresário que é esse plano. E o que a gente vai fazer? Nós vamos colocar compradores internacionais do produto dessa empresa frente a frente para que ele possa negociar. E a gente vai fazer isso, inclusive, com isenção de taxa. Nós não vamos cobrar os serviços que geralmente a Apex Brasil cobra, né? A gente tem algum subsídio, mas dessa vez a gente vai fazer com uma isenção total de taxa para esses setores, porque realmente as empresas estão precisando. E ainda mais, muitos empresários nos falam assim, mas eu estava preparado para os Estados Unidos.
10: Sim, inclusive, uma alegação, né? Ah, é um mercado específico, eu tinha que vender para a demanda da forma como eles apresentam. É possível adaptar isso para outros mercados?
9: Muitos, por exemplo, falam assim, mas a minha máquina, ela está certificada para o mercado americano, né? O meu produto tem uma certificação específica, eu fiz uma adaptação, eu mudei minha embalagem, seja específica para os Estados Unidos. Nós vamos poder atender também essas empresas, inclusive com apoio financeiro, para a certificação, para a mudança de embalagem, num valor de até R$40 mil. Então, as empresas que trabalharem com a Apex Brasil, que se inscreverem, que entrarem nesse nosso plano de diversificação, vão ter uma série de medidas de estar frente a frente com um comprador internacional, mas também de se preparar. E o empresário vai poder ele buscar uma certificação, vai poder ele, por exemplo, fazer uma adaptação no produto, e aí a gente vai ter uma metodologia, inclusive, de fazer um ressarcimento de até R$40 mil para realmente a gente trabalhar nos próximos 12 meses para que essas empresas encontrem um novo mercado. Nós não queremos e não vamos, Mariana, abandonar os Estados Unidos. Estados Unidos é um mercado muito importante, nós vamos continuar trabalhando nos Estados Unidos, junto com as empresas brasileiras, inclusive junto com as empresas americanas. Nós temos um escritório, a Apex Brasil tem um escritório em Washington, onde nós vamos trabalhar para que o setor privado estimule, negocie um aumento das isenções. Nós queremos que mais produtos brasileiros fiquem isentos, os produtos já isentos, nós queremos aumentar a nossa participação no mercado americano, mas o nosso ponto principal agora agora é diversificar as exportações brasileiras e pegar na mão, apoiar esses empresários que estão sofrendo com esse aumento de tarifa repentina, né? O que muda os negócios, muda toda a estratégia, e a Apex Brasil, a Agência Brasileira de Promoção de Exportações, junto com 29 entidades do setor privado brasileiro, vão trabalhar a partir de hoje já, junto com as empresas, para que elas possam encontrar um novo mercado e seguir as exportações.
10: Presidente, o senhor mencionou até um atendimento individualizado que vai ser feito com as empresas, né? Ou seja, cada uma sendo atendida na sua especificidade. Exato. Os empresários, então, que estiverem, né, esses 5.300 empresários que estiverem interessados em receber esse apoio da Apex Brasil, como é que eles devem proceder? Onde eles podem procurar informação? Como é que eles podem acessar a Apex?
9: Eles podem procurar diretamente a Apex Brasil, que é apex.com.br. Então, a gente já está preparado para atender essas empresas, e o atendimento é individualizado, Mariana. Sabe por quê? Porque cada empresa tem a sua realidade, tem o seu produto, tem a sua estratégia, tem a sua maturidade. Então, nós vamos atender uma por uma, montar uma estratégia para o seu produto, para um mercado alternativo. A gente tem uma base de inteligência muito importante de oportunidades dos mercados internacionais, para cada um desses produtos, mas também toda uma estratégia com 29 entidades do setor. Então, a empresa também pode procurar a sua entidade, empresa de calçado, de imóveis, de plástico, enfim, de 29 setores que nós estamos trabalhando nessa parceria, nesse grande movimento, nesse esforço extraordinário. Toda a nossa equipe tá mobilizada. É a hora de a gente se unir para diversificar as exportações brasileiras, para apoiar os nossos empresários que tanto trabalham, que têm orgulho do seu produto. A exportação muitas vezes é um sonho para o empresário, né? E esse sonho, em alguns casos, está interrompido. Então a gente quer voltar a sonhar com outro mercado, para que esse produto, que é tão bom, que é resultado do trabalho de muitas pessoas, de homens, mulheres, empresários, empresárias, possam encontrar um novo caminho, possam encontrar um novo mercado. E é esse o trabalho que a gente começa a fazer a partir de hoje.
10: Muito bem, nós conversamos com o Aldemir Miller, presidente da Apex Brasil. Presidente, muito obrigada pela sua entrevista à Voz do Brasil.
9: Obrigado, Mariana, e obrigado aí a todos os ouvintes que acompanham a Voz do Brasil.
10: Pequena correção, o endereço da página da Apex é apexbrasil.com.br.
1: A Agência Nacional de Proteção de Dados determinou que o Discord suspenda as transmissões ao vivo na plataforma no Brasil.
10: A medida preventiva foi tomada após a identificação de falhas na proteção de crianças e adolescentes.
1: A decisão faz parte de uma fiscalização iniciada na semana passada após episódio que resultou na morte de um adolescente de 13 anos.
11: As transmissões ao vivo, as famosas lives, realizadas dentro da plataforma Discord, serão suspensas após determinação da Agência Nacional de Proteção de Dados, a ANPD. O bloqueio deve começar em até 3 dias úteis e vale também para outros recursos de compartilhamento de vídeo. Segundo a agência, foram identificados riscos graves relacionados ao uso das lives para violência, assédio, automutilação e incentivo ao suicídio envolvendo crianças e adolescentes. O Discord é uma plataforma que permite a troca de mensagens por texto, voz e vídeo. O serviço também reúne comunidades em que os usuários podem conversar e interagir em tempo real, sobretudo por meio das lives em jogos online. De acordo com a ANPD, pela forma como o serviço funciona, o Discord não consegue analisar o conteúdo das transmissões em tempo real. A plataforma depende de sistemas automatizados e de denúncias dos próprios usuários para identificar possíveis violações, como explica o superintendente de fiscalização da ANPD, Fabrício Lopes.
12: Se o Discord não consegue ter acesso ao conteúdo seguinte, ele não consegue, de maneira espontânea e automatizada, agir em tempo para evitar essas violações que acontecem ali dentro, como exposição de crianças e adolescentes a conteúdo violento, a incitação à automutilação, a maus tratos e até tortura de animais, entre outros conteúdos proibidos pelo artigo 6º do ECA Digital.
11: A agência ainda apura outras possíveis falhas, como problemas na verificação de idade e na remoção de conteúdos que violem os direitos de crianças e adolescentes. O superintendente de fiscalização da ANPD, Fabrício Lopes, explica ainda que a suspensão será mantida até que a empresa comprove a adoção de medidas técnicas, de segurança e de governança que sejam adequadas para proteger os menores de 18 anos.
12: Essa suspensão vai ser por prazo indeterminado, porque o motivo que justificou essa suspensão precisa ser vencido antes de que a plataforma possa restaurar essas funcionalidades. Enquanto permanecerem as razões técnicas que justificaram essa suspensão, não há, a gente não entende como possível a restauração dessas funcionalidades.
11: O Discord tem 3 dias úteis para comprovar o cumprimento da determinação e 10 dias úteis para apresentar recurso. Caso sejam confirmadas as irregularidades, a empresa também poderá sofrer sanções previstas no Estatuto Digital da Criança e do Adolescente, o ECA Digital, incluindo multa de até R$50 milhões por infração. A decisão faz parte de uma fiscalização iniciada na semana passada, que investiga um grupo criminoso suspeito de incentivo ao suicídio por meio do Discord, resultando na morte de uma adolescente de 13 anos no último dia 22 de julho. Segundo a plataforma Discord, uma investigação interna identificou evidências de que a atividade criminosa foi coordenada em outras plataformas e afirma contar com equipes especializadas que trabalham no combate a indivíduos envolvidos em atividades violentas. Reportagem Thaís de Araújo.
10: Hoje é Dia Nacional dos Direitos Humanos.
1: E nesta data vamos falar sobre o Clique Cidadania, um aplicativo móvel gratuito desenvolvido que funciona como um guia digital de direitos, serviços e políticas públicas.
13: Encontrar o serviço público certo nem sempre é uma tarefa simples. Para ajudar nessa busca, o aplicativo Clique Cidadania reúne informações sobre direitos e orienta como acessar serviços de assistência social, saúde, educação, trabalho e renda. Além das orientações, o aplicativo também reúne canais de atendimento para situações de violação de direitos, como o Disque 100 e o Ligue 180, como detalha Fernanda Becker, coordenadora geral de promoção dos direitos das pessoas migrantes, refugiadas e apátridas.
14: É um lugar de acessar direitos. Você tem informação sobre o direito e sobre o órgão, a instituição que você pode buscar, né? E aí tem a geolocalização, você consegue já o referenciamento de achar onde está aquele espaço no seu território, na palma da mão.
13: Além de explicar a função de cada serviço público, o aplicativo conta com um mapa integrado que mostra onde ficam as unidades, como CRAS, CREAS, unidades básicas de saúde, conselhos tutelares e outros equipamentos públicos mais próximos da localização do usuário. Como é integrado ao sistema de navegação do celular, também permite traçar rotas até os locais de atendimento. O aplicativo também pode atender a demandas específicas e disponibilizar novos temas, como explica Fernanda Becker.
14: Ele é um aplicativo dinâmico, né? A mais nova guia dele é de brasileiros retornados, né? Repatriados. Para quando as pessoas que chegam aqui, a maioria deportadas, assim como os migrantes, que às vezes estão muito tempo fora do país, já passam a entender os seus direitos, quais órgãos e quais instituições buscar.
13: O Clique Cidadania está disponível de graça para celulares Android e oferece conteúdos em português, espanhol e inglês. Reportagem Luciana Colares de Holanda.
10: Instituições federais de ensino superior terão 154 mil vagas em cursos de formação continuada para professores da educação infantil em 2027.
1: A partir de 17 de agosto, as instituições interessadas em oferecer os cursos poderão se inscrever na chamada pública no Sistema Integrado de Monitoramento, Execução e Controle, o SIMEC.
10: As inscrições devem ser feitas até o dia 9 de setembro e os resultados serão divulgados em 9 de outubro.
1: O endereço para inscrição é cimec.mec.gov.br.
10: Foram reabertas as inscrições para instituições de ensino criarem novos programas de residência médica.
1: Também é possível solicitar ampliação de vagas nos programas já existentes.
10: Novos pedidos podem ser feitos até 31 de agosto.
1: Podem participar instituições federais ligadas ao Ministério da Saúde ou da Educação, órgãos públicos e instituições privadas sem fins lucrativos.
10: A inscrição pode ser feita no site sigres.com.br. no site sigresidencias.saude.gov.br.
1: E essas foram as notícias do governo federal.
10: Uma realização da Secretaria de Comunicação Social da Presidência da República.
1: Com produção da empresa Brasil de Comunicação.
10: Fique agora com o Minuto do TCU e em seguida as notícias do Poder Judiciário e do Congresso Nacional. Boa noite.
1: Boa noite para você, até amanhã.
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1: 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Você vai ouvir agora notícias do Poder Judiciário.
16: Presidente do STF se reúne com representações diplomáticas do grupo de países da América Latina e do Caribe.
17: Urna eletrônica ganha nova interface para as eleições 2026.
16: Para o STJ, poderes para atuação extrajudicial de advogado não limitam procuração geral em processos judiciais.
17: Boa noite, eu sou Marcela Luiz.
16: E eu sou Walter Lima.
17: O presidente do Supremo Tribunal Federal, ministro Edson Fachin, se reuniu hoje com representações diplomáticas do grupo de países da América Latina e do Caribe.
16: Na ocasião, ele destacou duas prioridades da agenda externa do STF. A primeira prioridade é a defesa da democracia constitucional que, segundo Fachin, se encontra sob pressão em diferentes partes do mundo. Na ocasião, ele falou sobre a importância da independência judicial. Vamos ouvir um trecho da fala do ministro.
18: Em particular, tenho buscado, seja multilateralmente, seja bilateralmente, contribuir para a articulação de uma rede de cortes supremas e tribunais constitucionais atentos para a autonomia dos juízes como pressuposto da democracia constitucional. Afinal, são os juízes, sobretudo os juízes constitucionais, os guardiões últimos dos direitos fundamentais.
17: A segunda prioridade da agenda externa do Supremo, apontada por Fachin, é a ênfase na América Latina e no Caribe, com a consolidação de uma região de encontro, de entendimento e cooperação.
16: O presidente do STF também destacou que o Supremo vai sediar, em novembro deste ano, o 11º encontro do Fórum de Cortes Supremas do Mercosul.
17: Plenário do STF reconhece validade da moratória da soja e decide sobre leis de Rondônia e Mato Grosso que restringem benefícios fiscais.
16: A moratória da soja é um acordo privado e voluntário firmado entre empresas que impede a aquisição de produtos de fazendas localizadas em áreas desmatadas após julho de 2008 na Amazônia. Marta Ferreira.
19: O julgamento começou em março, mas foi suspenso após o Supremo decidir encaminhar o caso ao Núcleo de Solução Consensual de Conflitos. A ideia era buscar um acordo entre as partes. No entanto, em junho, houve um recuo que impossibilitou um consenso sobre o tema. Na retomada do julgamento, o plenário reconheceu a validade das leis estaduais e a licitude da moratória da soja. Também decidiu pela consequente extinção das ações e procedimentos relacionados à sua suposta ilegalidade.
17: Urna eletrônica ganha nova interface para as eleições 2026.
16: Com as novidades, votação será mais acessível e intuitiva. Fábio Ruas.
20: Na interface, uma nova fonte torna a urna mais acessível para pessoas com deficiência visual, porque o desenho das letras privilegia contraste, espaçamento e definição dos caracteres, facilitando a leitura. Também foi inserida uma barra de progresso que permite ao eleitor acompanhar em tempo real o andamento da votação. Além dessas novidades, também foi ampliado o uso de Libras, a língua brasileira de sinais, em diferentes etapas da votação.
17: Procuração dada a advogado para atuar em processos continua válida, mesmo se conceder poderes para atuação fora da justiça, perante órgãos administrativos.
16: Essa conclusão é do STJ. Fátima Uchoa.
21: Ainda na fase de conhecimento em ação de indenização por danos morais, uma operadora de plano de saúde substituiu advogados e apresentou procuração que dava às novas representantes amplos poderes para o foro em geral e as autorizava a representá-la perante especialmente duas autarquias federais. A terceira turma do STJ reconheceu a regularidade da representação processual da empresa e afastou a necessidade da intimação pessoal no cumprimento de sentença. Segundo a relatora, ministra Nancy Andrighi, nesse caso, quando a procuração prevê expressamente poderes gerais para o foro, a inclusão de atribuições extrajudiciais, ainda que qualificadas como especiais,

0: Senado aprova protocolos de atendimento a doenças cardiovasculares no SUS.
1: Vagas ociosas em ônibus escolares rurais poderão atender professores e universitários.
0: Segurança pública pode ter prioridade na restituição do imposto de renda.
1: Boa noite.
0: Boa noite.
1: Doenças cardiovasculares são a principal causa de morte no Brasil, mas em muitos casos o desfecho pode ser diferente quando o atendimento é rápido e o tratamento começa nos primeiros minutos.
0: É justamente para agilizar esse socorro que o Senado aprovou um projeto que prevê protocolos específicos para o atendimento desses casos no SUS. Os detalhes com o repórter Douglas Castilho.
2: O maior gargalo combatido pela proposta é a falta de previsão específica para que as unidades de pronto atendimento, UPAs, utilizem terapias trombolíticas, que consistem basicamente na utilização de remédios capazes de dissolver coágulos sanguíneos. Esse tipo de procedimento médico desempenha papel crucial na resposta imediata a casos como o de infarto do miocárdio, sobretudo em localidades onde não seja possível realizar práticas mais complexas como cirurgias. A relatora substituta, a senadora Damaris Alves, do Republicanos do Distrito Federal, falou da necessidade de aprovação da medida.
3: No infarto agudo do miocárdio, a rapidez no reconhecimento do quadro clínico e na instituição do tratamento adequado é fator decisivo para a sobrevida e o prognóstico do paciente.
2: Na prática, já existem normas do Ministério da Saúde que possibilitam a padronização do atendimento no SUS. Porém, os parlamentares optaram por dar força de lei ao protocolo. O projeto vai à sanção presidencial.
1: E seguiu para a sanção presidencial, o projeto que amplia as possibilidades de estoques de insumos pelo governo para alimentação animal. A proposta altera o programa de venda em balcão da Conab, que facilita o acesso de pequenos criadores ao milho em grão.
0: O texto inclui produtos como sorgo, caroço de algodão e farelos de soja e milho. A medida também permite à Conab comprar estoques em leilões públicos para dar mais segurança ao abastecimento em períodos de quebra de safra e instabilidade climática. O projeto vai à sanção presidencial. A relatora do projeto, senadora Tereza Leitão, do PT de Pernambuco, explicou a urgência da aprovação do texto.
4: É muito importante para o momento atual que nós vivemos com a ameaça dos impactos climáticos provocados pelo El Niño.
1: O Senado também aprovou a medida provisória que abriu crédito extraordinário para garantir o pagamento de ajuda de custo às famílias da zona da Mata Mineira que tiveram perdas materiais provocadas pelas fortes chuvas na região.
0: A medida provisória seguiu para promulgação. Repórter Alexandre Campos.
5: O Senado confirmou a medida provisória que abriu crédito extraordinário no valor de R$75 milhões ao orçamento do Ministério da Integração e do Desenvolvimento Regional. Esse valor garantiu o pagamento de apoio financeiro às famílias residentes na zona da Mata Mineira que tiveram prejuízos materiais e perderam bens por causa de fortes chuvas no início deste ano. O governo transferiu uma parcela única de R$ 7.300 a cerca de 10 mil famílias atingidas. No entanto, parte dos recursos liberados pela MP ainda não teve destinação. Se a medida provisória não fosse aprovada antes do fim do seu prazo de vigência, esse montante não poderia mais ser usado, como explicou o presidente do Senado, Davi Alcolumbre.
6: O governo federal ainda tem um saldo, e se nós perdermos esse saldo do crédito extraordinário, algumas propostas em relação a desastres naturais vão perder o objeto no Ministério, para que essas famílias que foram atingidas por esse desastre não percam esse apoio do governo federal.
5: Como não sofreu alterações durante sua análise no Congresso Nacional, a medida provisória segue para promulgação.
1: Professores e estudantes do ensino superior poderão utilizar vagas ociosas nos veículos do transporte escolar das áreas rurais.
0: Foi o que aprovou a Comissão de Educação. O projeto segue agora para análise do plenário. Repórter Rodrigo Rezende.
7: O projeto garante que as vagas ociosas no transporte escolar rural possam ser utilizadas pelos professores e por universitários. O senador Camilo Santana, do PT do Ceará, que apresentou o relatório favorável ao projeto feito pela senadora Jussara Lima, do PSD do Piauí, ressaltou que a possibilidade de uso do transporte se dará apenas após o atendimento de todos os alunos da zona rural da educação básica. Camilo apresentou uma emenda que permite que os estudantes de institutos federais também possam usar do benefício.

0: Mas muitas vezes o transporte ele vai ocioso, com assentos ociosos. Então, esses assentos vão permitir que professores, que muitas vezes precisam se deslocar, que às vezes não tem um transporte próprio, não tem incentivo, eles vão poder utilizar. E a gente incluiu, que não estava previsto, também os alunos dos institutos federais, que também muitas vezes sofrem com essa questão do transporte, deslocamento da sua casa aos campi.
1: Para possibilitar a utilização dos assentos vagos, o projeto modifica uma lei de 2004 que criou o Programa Nacional de Apoio ao Transporte Escolar.
2: Segurança pública e agilidade no atendimento a pacientes com câncer serão as principais prioridades do senador Sargento Reginauro, do PSDB do Ceará. Ele assumiu temporariamente a cadeira do senador Eduardo Girão, do Novo, também do Ceará, que se licenciou do mandato para disputar as eleições de 2026 como candidato a vice-presidente.
3: Ao tomar posse, Reginauro afirmou que vai trabalhar pela efetivação da chamada Lei dos 60 Dias, que estabelece prazo máximo para o início do tratamento de pacientes com câncer após o diagnóstico. O senador lamentou que, em muitos casos, a demora do atendimento pelo SUS pode agravar a doença e até contribuir para a morte dos pacientes.
2: Reginauro também destacou ter sido o primeiro bombeiro a ocupar uma cadeira no Senado. Segundo ele, sua trajetória política começou na luta classista, em defesa dos profissionais da segurança pública, que à época tinham pouco reconhecimento e valorização.
4: Nós éramos uma categoria para ilustrar bem. O bombeiro é praticamente como um extintor, mas você só lembra dele na hora do incêndio. Hoje se debate a valorização dos profissionais da segurança.
3: Já o senador Carlos Fávaro, do PSD de Mato Grosso, defendeu o projeto de sua autoria que proíbe as apostas online, as chamadas bets. O parlamentar relatou casos de famílias que enfrentam dívidas, conflitos e perda de renda associados a apostas.
2: Segundo Fávaro, o problema vai além da atuação de plataformas irregulares e está relacionado ao próprio modelo de negócio das bets. O senador avalia que a regulamentação não é suficiente para eliminar os riscos e defende o fim das autorizações existentes com um período de transição de até 5 anos.
5: Ouvi mães que não dormem mais porque os filhos apostam o salário inteiro, não tem como pagar o aluguel. Ouvi pais que descobriram que o cartão de crédito estava estourado porque o filho jovem entrou numa espiral de apostas que ele não consegue parar. Ouvi esposas que perderam o casamento porque o marido esconde dívidas de apostas.
3: Profissionais de segurança pública poderão ter prioridade no recebimento da restituição do imposto de renda.
2: O projeto foi aprovado pela Comissão de Assuntos Econômicos do Senado e, se não houver recurso para o plenário, segue para a Câmara dos Deputados. A reportagem é de Marcela Cunha.
6: Se virar lei, os profissionais de segurança pública terão preferência na restituição do imposto de renda, depois dos idosos e dos contribuintes, cuja principal fonte de renda é o magistério. A medida alcança os profissionais de segurança pública previstos na Constituição e no Sistema Único de Segurança Pública, além dos agentes do sistema socioeducativo. Autor da proposta, o senador Jaime Campos, do União de Mato Grosso, afirmou que a prioridade é uma forma de reconhecer o trabalho de categorias que enfrentam riscos diariamente.
7: São policiais, bombeiros, guardas municipais, agentes penais que deixam suas casas para enfrentar a criminalidade. Não estamos falando de privilégio, estamos falando de reconhecimento.
6: A mudança não altera o valor das restituições, nem cria uma nova despesa para o governo, como explicou o presidente da Comissão de Assuntos Econômicos, o senador Renan Calheiros, do MDB de Alagoas.
8: Não tem repercussão fiscal, inverte apenas a ordem das prioridades e atende com essa prioridade os profissionais da segurança pública que cuidam da proteção de vida das pessoas.
6: Se não houver recurso para análise pelo plenário do Senado, o texto segue para a Câmara dos Deputados.
3: Edição de Paula Groba e trabalhos técnicos de Eliseu Caires. O Jornal do Senado fica por aqui. Acompanhe agora as notícias da Câmara dos Deputados. Boa noite.
2: Boa noite e até amanhã.
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10: Deputados criam um programa que promove a inclusão digital de idosos.
11: Câmara analisa a participação de sindicalistas em conselhos estatais.
12: Projeto reconhece o trabalho das mulheres no setor da pesca artesanal.
13: Parlamentares pedem votação do fim da escala 6x1 no Senado Federal.
14: Boa noite. Benedita da Silva, do PT do Rio de Janeiro, cobra do Senado a votação da proposta que reduz a jornada de trabalho e acaba com a escala 6x1. A congressista argumenta que a mudança amplia o tempo de descanso e de convivência familiar dos trabalhadores.
15: Benedita da Silva considera que a redução da jornada também pode favorecer a saúde e a produtividade dos cidadãos. Para ela, os avanços tecnológicos permitem rever o tempo de trabalho sem retirar direitos ou comprometer a atividade econômica.
14: Carlos Aratini, do PT de São Paulo, defende o fim da escala 6x1 e a redução da jornada de trabalho semanal para 40 horas, sem diminuição dos salários. O deputado pede que a presidência do Senado dê andamento à proposta aprovada pela Câmara.
15: Carlos Aratini argumenta que a medida vai permitir mais convivência entre os trabalhadores e suas famílias. Segundo o deputado, a redução da jornada também é viável diante dos ganhos de produtividade proporcionados pelas novas tecnologias.
9: Trabalho.
14: Projeto que permite a participação de sindicalistas em conselhos estatais avança na Câmara. A repórter Maria Neves traz mais informações sobre a proposta.
16: A Comissão de Trabalho da Câmara aprovou o projeto do deputado Raimundo, PT do Rio de Janeiro, que autoriza a participação de dirigentes sindicais nos conselhos de administração de empresas públicas ou de economia mista. Atualmente, a legislação proíbe a presença de sindicalistas nesse conselhos. Para Raimond, essa vedação não se justifica e é inconstitucional. Na opinião do deputado, impedir que um cidadão ocupe o cargo de representante eleito dos empregados em um conselho de administração de empresa estatal por ser dirigente sindical se choca com a liberdade associativa prevista na Constituição. Relator do texto, o deputado Bongás, do PT do Rio Grande do Sul, acrescenta que ninguém melhor que o dirigente sindical para defender os interesses dos trabalhadores nos conselhos das empresas públicas.
17: Quando a categoria precisa indicar alguém, o dirigente sindical pode também ser indicado. E eu quero dizer, até como ex-dirigente sindical responsável de estudar com mais profundidade, dedicação de tempo, conhecimento das legislações, que ele pode exercer melhor esta representação da categoria nos interesses da estatal.
16: Como forma de evitar um possível conflito de interesses, o projeto prevê situações em que o dirigente sindical não deve participar das decisões do Conselho de Administração. A proposta veda a participação nas deliberações sobre assuntos que envolvam relações sindicais, remuneração, benefícios e vantagens, inclusive em matérias de previdência complementar e assistenciais. O projeto que autoriza a participação de dirigentes sindicais nos conselhos de administração de empresas públicas ainda será analisado pelas comissões de administração e de Constituição e Justiça. Da Rádio Câmara de Brasília, Maria Neves.
15: Silvia Cristina, do PP de Rondônia, cobra a votação da proposta de emenda à Constituição que garante a transposição de servidores dos ex-territórios para os quadros da União. A deputada critica o fato de a proposta estar parada na Câmara há mais de 2 anos.
14: Por isso, Silvia Cristina pede o apoio dos colegas para reunir as 22 assinaturas necessárias à inclusão da PEC na pauta da Comissão de Constituição e Justiça. Para a deputada, a medida representa justiça e reconhecimento aos trabalhadores dos ex-territórios.
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9: Economia.
15: Luiz Lima, do Novo do Rio de Janeiro, avalia que o poder de compra do salário mínimo diminuiu nos últimos anos. O deputado compara os preços entre o governo anterior e a atual gestão federal, afirmando que a quantidade de sacos de cimento comprados com um salário mínimo caiu de 69 para 45.
14: Luiz Lima lamenta o que classifica como empobrecimento das famílias brasileiras, devido também à alta no preço dos alimentos. O parlamentar acrescenta que o salário mínimo do Brasil está entre os mais baixos da América do Sul.
15: Jandira Fegali, do PCdoB do Rio de Janeiro, ressalta a necessidade de um projeto nacional de desenvolvimento focado na soberania econômica, tecnológica e ambiental, em contraposição a propostas de privatização e alinhamento geopolítico externo.
14: Jandira Fegali argumenta que o país deve usar suas riquezas estratégicas para gerar empregos e fortalecer a indústria. Ela defende um Brasil competitivo e sofisticado, alinhado a parceiros comerciais importantes.
9: Agricultura.
15: Afonso Rando, do PP, cobra uma solução para o endividamento dos agricultores atingidos pelas secas e enchentes no Rio Grande do Sul. Ele critica a medida provisória que cria linhas de crédito para renegociar dívidas rurais e afirma que nenhum produtor conseguiu acessar o benefício.
14: Afonso Rando defende mudanças na medida para garantir o refinanciamento aos produtores que atendam aos critérios estabelecidos. O deputado observa que mais de 180 mil agricultores gaúchos dependem da renegociação para retomar a produção.
9: Meio ambiente.
15: Célia Chacriabá, do PSOL de Minas Gerais, alerta que julgamentos de ações previstos no STF podem enfraquecer o licenciamento ambiental e facilitar a exploração mineral em territórios indígenas e quilombolas. Ela chama atenção para os riscos à saúde das comunidades e para a biodiversidade.
14: Célia Chacriabá também cobra a votação na Câmara do projeto que criminaliza a misoginia. Para a deputada, adiar a análise da proposta significa deixar as mulheres mais vulneráveis à violência.
9: Previdência.
15: O projeto que reconhece o trabalho das mulheres no setor de pesca artesanal já está pronto para sua última votação na Câmara. A repórter Silvia Munhato conta quais as medidas propostas.
19: A Comissão de Defesa dos Direitos da Mulher da Câmara aprovou o projeto que reconhece formalmente as mulheres que atuam em todas as etapas da cadeia produtiva da pesca artesanal como trabalhadoras do setor. Na prática, o texto assegura a elas acesso a direitos sociais e previdenciários, como aos auxílio-doença, seguro-defeso e salário-maternidade. O projeto define como trabalhadoras da pesca as mulheres que exercem atividades de preparo de redes e embarcações, captura, cultivo e manejo de organismos aquáticos. Também estão incluídas as fases de beneficiamento, transporte, comercialização e até a gestão e produção de conhecimento ligadas à cultura pesqueira. A deputada Laura Carneiro, do PSD do Rio de Janeiro, autora do projeto, afirma que a proposta deixa de ver o trabalho dessas mulheres como um complemento do realizado por seus companheiros.
20: E, ao mesmo tempo, ela tem que estar disponibilizado a ela as linhas de crédito que são disponibilizadas aos pescadores artesanais e também, e muito importante, quando do defeso, ela não recebe nada. Então, imagina, ela é uma marisqueira, trabalha no marisco, mas ela não é considerada pescadora artesanal e ela não recebe nada.
19: A deputada Rogéria Santos, do Republicanos da Bahia, relatora do texto, diz que a cadeia produtiva da pesca depende diretamente do trabalho feminino, especialmente no beneficiamento do pescado, para agregar valor ao produto. A proposta que reconhece o trabalho das mulheres na cadeia produtiva da pesca ainda será analisada pela Comissão de Constituição e Justiça. Da Rádio Câmara de Brasília, Silvio Minhato.
14: Giovânia de Sá, do Republicanos de Santa Catarina, defende a revisão das regras de aposentadoria especial para trabalhadores expostos a agentes nocivos. A proposta reduz exigências de idade criadas pela reforma da Previdência e prevê benefício de 100% da média das contribuições.
15: Relatora da matéria, Giovânia de Sá, pede urgência para a votação no plenário. A deputada avalia que as regras da reforma da Previdência prejudicaram categorias submetidas a atividades insalubres, como mineiros, metalúrgicos e trabalhadores expostos a agentes químicos, físicos ou biológicos.
9: Desenvolvimento Regional.
0: Padre João, do PT de Minas Gerais, reclama do fechamento de agências do Banco Itaú em pequenos municípios da Zona da Mata. Ele defende que a instituição financeira, sindicatos, Ministério do Trabalho e órgãos de defesa do consumidor promovam debates sobre os impactos da medida.
15: Para exemplificar a insensibilidade do fechamento, Padre João cita Urucânia, cidade onde a maioria dos 4.500 clientes do banco tem dificuldades para usar serviços digitais. Ele destaca que servidores estaduais vão ter que buscar atendimento presencial em outros municípios.
9: Educação.
0: Na avaliação do IDEB, Índice de Desenvolvimento da Educação Básica, o município de Parnarama, no Maranhão, alcançou o primeiro lugar do estado na categoria Anos Finais da Rede Pública Municipal. Para Rubens Pereira Júnior, do PT, o resultado é fruto do esforço conjunto da Secretaria Municipal de Educação, do Corpo Docente e das famílias.
15: Segundo Rubens Pereira Júnior, a conquista reflete a convicção de que o desenvolvimento social e a construção de um futuro melhor só ocorrem quando a educação é entendida como pilar de transformação. Ele reforça o compromisso de apoiar o avanço dos indicadores da região.
9: Justiça.
0: Jorge Sola, do PT da Bahia, cobra investigações e a responsabilização de políticos da oposição sobre denúncias de um desvio bilionário de recursos do INSS e de contratos irregulares envolvendo o Banco Master e a gestora Reag Investimentos.
15: Para Jorge Sola, decisões de ministros do STF indicados na gestão anterior e a condução da CPI do INSS são exemplos de proteção a alguns investigados. Por outro lado, o parlamentar destaca a recuperação de mais de 2 bilhões de reais para os aposentados, promovida pelo atual governo.
0: Júnior Amaral, do PL de Minas Gerais, cita o escândalo envolvendo fraudes no INSS para reiterar críticas ao governo federal. O deputado questiona supostas relações entre pessoas ligadas à atual gestão e integrantes apontados como envolvidos no esquema.
15: Júnior Amaral também acusa parlamentares governistas de tentarem distorcer os fatos, afirmando que o eleitorado deve dar uma resposta nas urnas. O parlamentar afirma que é preciso responsabilizar os envolvidos nas fraudes e combater a corrupção no país.
9: Segurança Pública.
0: Luiz Couto, do PT da Paraíba, defende a aprovação do projeto que criminaliza a misoginia. Na visão do deputado, manifestações de ódio e discriminação contra as mulheres não podem ser confundidas com opinião ou liberdade de expressão.
15: Luiz Couto lembra que o projeto já foi aprovado pelo Senado e teve o regime de urgência aprovado na Câmara. O parlamentar acredita que a votação da proposta é um passo importante para reforçar a proteção às mulheres.
0: Para Fernanda Pessoa, do PSD do Ceará, a Lei Maria da Penha representa uma das principais conquistas brasileiras no enfrentamento à violência contra a mulher. Mas a deputada cobra mais avanços no que diz respeito à prevenção, proteção e punição a agressores e autores de feminicídios.
15: Fernanda Pessoa ressalta a trajetória de Maria da Penha, que transformou sua dor em luta em defesa das brasileiras. Ela também defende urgência na aprovação da lei que tipifica a misoginia, sustentando que o ódio e o desprezo contra as mulheres precisam ser enfrentados pelo Estado e pela sociedade.
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9: Política.
14: Tadeu Venere, do PT do Paraná, critica a tentativa de registro de candidaturas de agentes políticos declarados inelegíveis pela Justiça Eleitoral. O deputado cita ainda a ausência de candidatos em debates para cargos majoritários.
15: De acordo com Tadeu Venere, a Operação Lava Jato teria causado prejuízos ao Paraná e ao Brasil, com impacto sobre o mercado de trabalho. Para ele, envolvidos na ação buscam novos cargos públicos, apesar das restrições impostas pela Justiça.
14: João Carlos, do Republicanos, do Amazonas, anuncia seu retorno à Câmara de Vereadores de Manaus depois de ter atuado por 4 meses como deputado federal. Em sua avaliação, o conhecimento acumulado em Brasília servirá para conectar melhor as demandas locais ao debate nacional.
15: João Carlos observa que a atuação federal serviu para reafirmar a importância do Estado e da região amazônica para o restante do país, não apenas como paisagem distante. Ele ressalta ainda a relevância da atuação de vereadores no cotidiano das famílias e nas comunidades locais.
1: Ciência e tecnologia.
14: A Câmara aprovou a criação de um programa para promover a inclusão digital de idosos. A repórter Paula Bittar acompanhou a votação.
4: A Comissão de Constituição e Justiça da Câmara aprovou um projeto que cria o 60 Digital, o Programa Nacional de Oficinas Digitais para a Terceira Idade. O objetivo é promover a inclusão digital por meio de capacitação tecnológica gratuita. A proposta prevê parcerias com escolas, universidades, centros de convivência e outras instituições para as oficinas, que deverão abordar temas como usos de smartphones e aplicativos de comunicação, acesso a serviços bancários e públicos digitais, navegação segura na internet e prevenção a golpes digitais e uso das redes sociais de forma segura e produtiva. O relator na CCJ, deputado Júlio César Ribeiro, do Republicanos do Distrito Federal, ressaltou a importância da inclusão dessa faixa etária.
22: A tecnologia faz parte da nossa vida e precisa estar ao alcance de todos, inclusive da população idosa. A proposta, ela é simples, é ajudar os idosos a terem mais autonomia e segurança para o celular, acessar serviços, se comunicar e utilizar as ferramentas digitais no seu dia a dia. É inclusão, independência e mais qualidade de vida para quem tanto já contribuiu com o nosso país.
4: O projeto que cria o Programa Nacional de Oficinas Digitais para a Terceira Idade já pode seguir ao Senado. Da Rádio Câmara de Brasília, Paula Bittar.
15: Merlong Solano, do PT do Piauí, pede que o Congresso regulamente as plataformas digitais para combater crimes praticados na internet. Para o deputado, as redes são usadas para disseminar discursos de ódio, desinformação, golpes financeiros e conteúdos prejudiciais às crianças.
14: Merlong Solano defende a suspensão da Discord no Brasil por considerar que a plataforma não oferece proteção adequada ao público infantil. O parlamentar também pede a votação de projetos que regulamentam as Big Techs e combatem a disseminação de notícias falsas.
1: Comissões.
15: Glauber Braga, do PSOL do Rio de Janeiro, critica a abertura de processo contra a deputada Érica Hilton, do PSOL de São Paulo, no Conselho de Ética. O parlamentar acusa o órgão da Câmara de agir de forma seletiva.
23: O Conselho sem ética tem que acabar. Tá virando praxe. Atacam, agridem e aí depois, quando a pessoa se defende, tocam o Conselho de Ética para cima para tentar calar vozes divergente. Eu quero saber quando que o Conselho Sem Ética vai avaliar algum caso de parlamentares envolvidos com orçamento secreto. Quando é que isso vai acontecer?
14: Glauber Braga também critica as chamadas emendas PIX, que permitem a transferência direta de recursos indicados por parlamentares para estados e municípios. Ele defende mais transparência na destinação do dinheiro público e afirma que a concentração de recursos pelo Congresso prejudica investimentos essenciais para o país.
15: Termina agora o Jornal Câmara dos Deputados, produzido pela Rádio Câmara, com trabalhos técnicos de Everson Urani e apresentação de José Carlos Andrade e Luciana Vieira. Uma boa noite para você.
14: Ótima noite. A Voz do Brasil volta amanhã.
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0: Todos nós devemos muito a Thomas Edison. Se não fosse por ele, ainda estaríamos vendo televisão à luz de velas. Milton Berle.
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2: Oi, ouvintes, aqui Liz de Bortoli com apoio técnico de Jefferson Gomes. A programação da televisão mudou muito ao longo do tempo. Dos primeiros programas transmitidos ao vivo às produções em alta definição, passando pelo surgimento da TV por assinatura e das plataformas digitais, o modo de produzir e consumir conteúdo foi se transformando constantemente. Nesta semana dedicada à televisão, lemos o poema Televisão, de John Updike. Ligo-a como se fosse uma torneira, nem frio nem quente, só tépido infotenimento. E dela jorram as provas cintilantes de conflitos, misérias, concupiscência, desatrelados pouco a pouco em remissões de publicidade ansiosa que antecipa para nosso bem a melhor vida dependente de uma compra, de alguma aquisição indispensável. Um carro lustroso dá curvas na chuva murmurante. Uma praia de alvura óssea acolhe peles bronzeadas. Um toalhete acalma as rugas de uma bela enrugada. Um unguento consola a dor sedentária. Dentes falsos resplandecem. A cerveja provoca alegria e cabelos pintados arremessam a cor pelo ecrã. Erupções de luz bebidas pelo meu cérebro que depressa se cansa até ficar sequioso outra vez. Neste programa trabalharam Liz de Bortoli, Mariana Sirena, Sofia Comparim e Rafael Prudêncio com o apoio de André Grassi.
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6: 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Aqui quem fala é o Paulinho Parada, com o programa Papo de Músico, Ancestralidade em Debate, aqui na 1080M, sempre às quartas-feiras, às 20 horas, com reprises na Rádio Bloco, uma rádio web de Santa Maria, segundas-feiras, 21 horas. Pois bem, povo, ouvintes, já tem aí o meu abraço. Eu tô feliz que no programa de hoje temos o regional Volto Pra Te Ver, que atua principalmente em Porto Alegre e lançou recentemente o EP Casa Preta. Eu conversei com o Mauro Moura, que foi meu parceiro musical, foi uma amizade que eu tive na minha vida, assim, passou como um raio que iluminou a criatividade da minha vida naquele momento, tanto que duas das canções deste EP são de nossa autoria, Mauro Moura, Paulinho Parada. Também tem outra parceria, um trio, né, de autores junto com Giba Costa. Mas vamos escutar tudo isso, vamos escutar também o Mauro Moura, hoje um doutorando em música na UFRGS. E eu fico muito feliz de ter tido esse contato com ele, de poder, de certa forma, auxiliá-lo a ingressar no mundo acadêmico. É, porque não é nada, não é nada, já são alguns anos, né? O sujeito que você fala nasceu em 89, alguns dirão, mas é um guri, tem 37 anos em 2026, mas são 37 anos bem vividos, vividos com a música. E eu Volto Pra Te Ver, voltando ao tema do nosso programa, para quem não conhece, para quem não é de Porto Alegre, eu acredito que o Regional Volto Pra Te Ver foi um dos grupos de samba que mais teve shows em 2025 e talvez até em 2026, tocando em diversos lugares, no Quarto Distrito, no bairro Jardim Botânico, Cidade Baixa, Centro Histórico de Porto Alegre. Assim, os shows do Volto Pra Te Ver têm um clamor público de centenas de pessoas que vão assisti-los, milhares de pessoas por semana, com certeza. Então isso é uma conquista muito grande, e isso já faz muitos anos, pelo menos desde o fim da pandemia, e existe este clamor público, como mesmo eu falei, dentro da cidade de Porto Alegre. Claro que o EP, patrocinado pelo FunproArte, que foi lançado, se eu não me engano aqui, vou conferir as datas, em 2025, sim, em 2025, o EP Casa Preta, ele foi pouco divulgado. E eu acho não, tenho certeza que esse foi um dos motivos pelos quais eu decidi fazer o programa apresentando a música do Volto Pra Te Ver para um público talvez do Brasil, talvez internacional, porque nós não temos uma quantidade de pessoas que escutam o programa muito expressiva. Talvez o próprio Regional Volto Pra Te Ver tenha essa quantidade maior na semana, assim, do seu show. Mas a gente tem qualidade de escuta, ouvintes com qualidade que replicam esse programa em Buenos Aires, Uruguai, Portugal, cidades, países. E eu só tenho a agradecer a audiência de vocês. Pois bem, sem mais delongas, vamos escutar a faixa que leva título ao EP Casa Preta, do Regional Volto Pra Te Ver, com a voz do meu parceiro musical, Mauro Moura.

0: Olá, olá, ouvintes do programa Papo de Músico. Ouvimos Casa Preta, uma composição de Mauro Moura, do EP do Regional Volto Pra Te Ver, um regional constituído e consolidado, digamos assim, em Porto Alegre, muito consolidado em Porto Alegre. Eu estou aqui com a ficha técnica deste EP. Temos Alexandre dos Santos, o Xande, violão sete cordas, um dos maiores violão sete cordas da nova geração, digamos assim. Ele não é nenhum gurizinho, mas assim, ele não é da velha guarda, digamos assim. Ele é um músico mais jovem que eu, inclusive acho que tem uns 30 e poucos anos, mas toca um violão que eu gostaria de tocar, porque não é fácil acompanhá-lo. Se fosse botar um desafio, como assim, um desafio, como num ringue, pensando assim, a música não é isso, obviamente, mas a técnica dele, os baixos do violão sete cordas, eu sou violonista sete cordas também, e a gente conversou uma vez, o Xande e eu, sobre isso. É muito difícil a pessoa ter uma excelência, ser virtuose num instrumento tocando outros. Então ele se especializou no violão sete cordas. E eu estava comentando com um colega, Matias Sete Cordas, sobre isso, né? A minha dificuldade enquanto... Isso é um papo de músico, claro. Enquanto músico, multi-instrumentista, de ter uma qualidade além do bom. Eu consigo ser bom no piano, que foi meu primeiro instrumento, eu consigo ser bom cantando, eu consigo ser bom tocando violão sete cordas. Agora, recentemente, nos últimos anos, me aprofundei no cavaquinho. A cavaquinho eu não me acho ainda bom, eu sou razoável e olhe lá, às vezes eu sou mediano, medíocre no cavaquinho, por enquanto. Mas isso vai mudar conforme meus estudos, né? Muita gente diz que música é talento. Eu acho que o talento, ele é lapidado, talvez, aptidão, vamos falar assim, para fugir do senso comum. Até porque nós estamos numa rádio da universidade, eu tenho esse papel formador, de pesquisador, professor. O talento, ele é um conceito popular. Música é muito esforço. O Xande, voltando ao tema do programa, ele teve esse aprofundamento no violão e hoje, sem dúvida, ele é um dos melhores violonistas sete cordas das mais novas gerações de atuantes em Porto Alegre. Pois bem, então temos aí Cassiano Miranda na percussão geral, Maicon Urix no pandeiro, Maiquinho, Mauro Moura na voz, Cléo Menes Júnior no sax, Gabriela Villanova, grande violista, né? viola das cordas friccionadas, não a viola que nós entendemos a música popular, uma viola do naipe das cordas friccionadas de orquestra. A gente pode falar outro dia sobre isso. Júlia Alves, flauta. Vorô Silva, cavaquinho. Essa foi a ficha técnica só de Casa Preta. Pois bem, vamos escutar aqui o Mauro Moura. Eu perguntei para o Mauro. Mauro, fala um pouco sobre teu começo na música e talvez a cena do Volto Para Te Ver. Eu deixei ele livre para falar. A pergunta que eu sempre faço para os meus entrevistados, como foi o início ancestral da família, o ambiente familiar, até o momento mais ou menos que iniciaram os trajetos do qual o programa fala, né? No caso, o Volto Para Te Ver. Então vamos escutar Mauro Moura falando sobre sua genealogia ou epistemologia da sua trajetória de uma forma mais ancestral. São palavras bonitas, né? Mas ele vai falar melhor sobre isso.
1: Boa noite. Meu nome é Mauro Moura da Silva. Sou músico, cantor da banda Volto Pra Te Ver e pesquisador também. Sou doutorando de etnomusicologia no programa de pós-graduação de música da UFRGS. E, né, tô aqui para fazer essa conversa com vocês, falando assim, do início, pensando no início da música. Eu fui influenciado, acho que, na infância, mas precisamente pela imagem do meu pai, assim, que era músico, tocava. na banda da Brigada, e depois de algumas eventos, essas coisas inesperadas da vida, eu fiquei distante da música, né, acho que por volta dos 13, 14 anos, até os 20. Mas essa imagem sempre esteve comigo, né? Depois, um breve resumo, assim, encontrei pessoas da minha faixa etária que faziam o samba, se identificavam com essa música, e aí foi aí meu contato, então, com o samba. E posteriormente, depois já na graduação de música, encontrei pessoas que eram meus colegas e que na época, na ocasião, estavam querendo formar um grupo regional e aí me convidaram para cantar. E a ideia era cantar, fazer um show que cantasse. O primeiro bloco era Cartola, o segundo bloco era Noel Rosa. E a gente foi para o estúdio, ensaiamos. E aí veio a oportunidade, a gente executou, me lembro, no Comitê Latino-Americano. E acho que esse foi o início do Volto Pra Te Ver.
0: Ouvimos o depoimento do Mauro Moura aqui no programa Papo de Música, Ancestralidade em Debate. Eu, Paulinho Parada, acompanhei de perto esse trajeto do Mauro. Nós nos conhecemos numa aula em que eu ministrava no projeto Ação Musical, um projeto que procurava levar aulas de graça com uma ideologia ou um ideário de Paulo Freire. Na época eu estava muito deslumbrado com isso, mas deu muito certo, e até porque eu conheci o Mauro Moura ali na escola Paulo da Gama, no Morro da Polícia mesmo, é um nome popular que se fala ali para aquele espaço mais de comunidade de Porto Alegre, na zona leste de Porto Alegre. E aí, a partir disso, a gente desenvolveu um contato, uma amizade e tal. E eu acompanhei, legal que o Mauro falou do Comitê Latino-Americano, porque foi um espaço muito formador e esquecido, né? Eu frequentei o Comitê Latino-Americano de 2011 até 2019, aí veio a pandemia e o comitê fechou. Mas, gente, o Comitê Latino-Americano era um lugar fantástico, eu tinha meu caderninho lá. Eu frequentava diariamente, de segunda a domingo, de segunda a segunda, na verdade, lá, e fiz mais de 100 shows lá, mais de talvez 200 apresentações lá, mas ao longo de 10 anos de frequência, isso era pouco. Muitos outros artistas ficaram circulando por esse espaço, artistas do mundo inteiro, a Europa, a América Latina, que vinham fazer seus mochilões intelectuais, suas... Então, eu Volto Pra Te Ver, pelo que o Mauro falou, iniciou no Comitê Latino-Americano. Que saudade desse lugar, sem ser saudosista, né? Mas é que muita gente fala do Odeon, que ainda existe, do Parangolé como um grande espaço, e de outros bares, mas o Comitê foi um bar, assim, pro ambiente estudantil, do qual eu me encontrava, do qual eu estava inserido entre 2011, principalmente, até 2020, sem precedentes na história, ao meu ver, da música de Porto Alegre do século XXI. Tá? Então, dito tudo isso, essa declaração de amor ao comitê, nós vamos escutar aqui Festa Pagã, do regional Volto Pra Te Ver, e já na sequência, sem mais delongas, Versador da Calçada. Festa Pagã é uma composição de Mauro Moura e Giba Costa, e Versador da Calçada é uma parceria entre Mauro Moura, Giba Costa, Paulinho Parada. Eu tenho muito orgulho de ter feito. Hoje o Samba do Arvoredo é um grupo que também toca essa música, do qual o Giba Costa faz parte, pelo que bem sei, aqui em Porto Alegre, e eu me orgulho muito de ter feito, talvez, nem meia dúzia de versos, talvez algumas ideias, mas eu entrei nessa parceria e fiquei feliz por isso. Por isso ela vai ser rodada aqui, Versador da Calçada. Mas primeiro, como havia dito, Festa Pagã, e após disso, Versador da Calçada. Vamos escutar o regional Volto Pra Te Ver com EP Casa Preta.

0: Escutamos aqui no programa Papo de Músico, Ancestralidade em Debate, do Regional Volto Pra Te Ver, Versador da Calçada, de Mauro Moura, Giba Costa e Paulinho Parada. Paulinho Parada, este sujeito sorrateiro que vos fala aqui no programa Papo de Músico, Ancestralidade em Debate. E eu perguntei para o Mauro Moura, a voz do regional Volto Pra Te Ver, um regional porto-alegrense, dá para dizer assim, sobre as canções, os temas que ilustram o regional Volto Pra Te Ver, qual o repertório, falar um pouquinho sobre as canções que ilustram a trajetória deste regional. Vamos ouvir Mauro Moura da Silva.
1: Em relação às composições, né, a gente, o EP que a gente lançou, a maioria das canções foram compostas ali no pós-pandemia, né? Um processo que a maioria das pessoas teve voltada de alguma maneira para refletir algumas coisas e tal. As composições eu assino algumas em parceria contigo, né, Paulinho Parada, outras com o Giba, outras a gente também assina nós três, e outras eu faço sozinho, mas elas têm essa perspectiva de terreiro, assim, de trazer essas questões, né, pro meio social, assim, discutir uma crítica social, assim, ao mesmo tempo, né, elaborando. Então é um pouco é isso, assim, a gente também no Volto Pra Te Ver tem esse repertório do samba, assim, é um samba que conversa com essa perspectiva também afro-samba, né, que a gente pode observar com essa ideia, assim, não, nas próprias composições lá do Vinícius de Moraes e do Baden Powell. Então, a gente resgata um pouco disso, traz um pouco do samba do Cacique de Ramos, né.

0: eu tenho cavaco, violão, pandeiro, né? É uma instrumentação também que é pensada para executar esse tipo de repertório, né? Então a gente transita muito nessa área, assim.
1: Ouvimos o depoimento de Mauro Moura da Silva sobre as composições, sobre a característica sonora do Regional Volto Pra Te Ver. E dito isto, vamos escutar aqui as canções 2 de Fevereiro, que é de Mauro Moura, a autoria de Mauro Moura, e na sequência, Decisão, uma composição de Mauro Moura e Paulinho Parada, com a divisão dos vocais de Marina Sarmento ali. A nossa amiga Marina Sarmento também frequentava o Comitê Latino-Americano. Hoje Marina Sarmento faz uma roda mensal ali na escadaria da Borges de Medeiros em Porto Alegre, que é um absoluto sucesso, uma roda de canção latino-americana ali no Tutti-Giorni. O pessoal pode procurar no Instagram, né? E vamos escutar essas composições. Lembro que Decisão nós começamos a fazer antes da pandemia, na verdade, em 2019, no Comitê Latino-Americano. Era uma noite, uma boemia ali, uma roda. Nós estávamos regados, alguns a piscandina, alguns a cachaça, alguns a cerveja. Eu estava com meu humilde copinho de cerveja na roda, sim. E começamos a compor, e assim que a noite cai, já me arrasta pelo pé, não pertenço mais ao dia, faz de mim o que bem quer. E desenvolvemos este tema, chamado Decisão, após a pandemia, lá por 2021, e foi gravado somente depois. Dito isso, vamos escutar essas duas músicas, 2 de Fevereiro e Decisão.

0: ouvimos aqui no programa Papo de Músico, Ancestralidade em Debate, a canção Decisão, na voz de Mauro Moura e Marina Sarmento, do Regional Volto Pra Te Ver, EP Casa Preta, composição que eu tive a alegria de dividir a autoria, eu, Paulinho Parada, com Mauro Moura da Silva, vocalista do Volto Pra Te Ver. Eu perguntei pro Mauro: Mauro, deixa um conselho, uma mensagem, um recado para as futuras gerações de músicos que vão ouvir nosso programa. Vamos escutar.
1: Agora acho que pensando, né, uma mensagem que podia deixar para as gerações futuras, ó, até mesmo para fonte de pesquisa, né, como foi comentado pelo Paulinho, eu acho que um pouco da minha trajetória, assim, né, que primeiro começa com a música, com o samba, depois entro na academia, pesquisas agora no doutorado, dá para a gente perceber, assim, quanto isso é importante para a gente até dar um outro rumo na própria forma como se pensa, como se produz, como se toca, como se dirige a vida, quando a vida é uma vida musical, né? Então, meu conselho, assim, o que eu posso deixar, né, como contribuição aqui, essa entrevista, para as pessoas que estão me escutando, pensa em seguir essa carreira que já seguem, até mesmo pesquisadores, é essa necessidade de trazer, né, para a prática musical esses conhecimentos, essas problematizações que são feitas a partir do campo musical, principalmente da etnomusicologia, né? Essa área tem problematizado, trazido e apresentado contribuições muito benéficas para nós, enquanto músicos sambistas, né, músicos populares, músicos do Brasil. E eu sugiro, então, que procurem, então, né, saber onde é publicado isso, na Associação Brasileira de Etnomusicologia, ABET, que tem uma associação, procurem ter conhecimento, seguir, dá para seguir no Instagram e principalmente olhar a revista, né, procurar o site, assim como a Ampom, são campos que têm problematizado essas questões muito próximas, se não as mesmas que a gente vive, tá? E estamos aí abertos para conversar. Obrigado, gente. Boa noite. Até a próxima.
0: Escutamos o depoimento de Mauro Moura da Silva, do Regional Volto Pra Te Ver, aqui no programa Papo de Música, Ancestralidade em Debate. Um abraço, até semana que vem, que é a nossa edição comemorativa, mesma hora, mesmo lugar de escuta, um ano de programa Papo de Música, Ancestralidade em Debate. Meu nome é Paulinho Parada, nos segue nas redes, arroba Paulinho Parada Músico e arroba Papo de Músico Rádio. Tenho certeza que se vocês escutarem um EP disponível no YouTube, só procurar Volto Pra Te Ver, Casa Preta, vocês vão gostar. E até semana que vem, um grande abraço.
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4: Concerto para oboé e pequena orquestra em ré maior, de Richard Strauss. Gordon Hunt, oboé. Orquestra Sinfônica da Rádio de Berlim, regência de Vladimir Ashkenazi. Movimentos Allegro Moderato, Andante, Vivace e Allegro.